Pump Up the Jump é uma faixa de abertura do álbum primeiro dos belgas Technotronic, que se chama Pump Up the Jump, The Album. Foi lançado como single a 18 de agosto de 1989 e tornou-se um sucesso mundial. Chegou ao segundo lugar do Reino Unido no final da década de 80 e também nos Estados Unidos em 1990. Foi número 1 na Bélgica, Finlândia, Islândia, Portugal e Espanha. Pump Up the Jump foi descrita como uma fusão de hip-hop, novos elementos de beat, como um exemplo inicial do género techno. Foi considerada a primeira música eurodance a tornar-se um sucesso nos Estados Unidos.

0: Deus Snap e Rhythm is the Dancer. Junta-te ao grupo Clube 80 no Facebook. Pede para aderir, escolhe e partilha comigo as tuas músicas preferidas dos anos 70, 80 e 90.
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0: O António Pinto de Lisboa partilhou connosco o Candyman dos Siouxsie and the Banshees. A seguir ouvem The Passenger, outra desta banda a tocar um original de Iggy Pop. Obrigado António, bom fim de semana.

0: são músicas como esta que me fazem estar aqui ao fim de semana. CC and the Banshees lançaram esta versão de The Passenger a 16 de março de 1987. Esta cover é uma das interpretações mais reconhecidas do clássico de Iggy Pop de 1977. Foi o segundo single a sair do 8º álbum de estúdio, Through the Looking Glass, um projeto composto inteiramente por versões de outros artistas. A banda adicionou arranjos de som para metais que não existiam no tema original, dando à música uma sonoridade mais vibrante e orquestral. O próprio Iggy Pop elogiou a versão, onde destaca o desempenho vocal de Siouxsie Siouxsie e uma das melhorias com o uso de metais que acrescenta valor à canção original.
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0: Esta é mais uma partilha no grupo Clube 80 do Facebook. Acabei de morrer nos teus braços esta noite. Dificilmente há uma introdução que atinja o ouvido tão rapidamente quanto este clássico dos Cutting Crew. Uma música que captura perfeitamente o sentimento de pura paixão e nostalgia dos anos 80. Isto é o que se pode ler num post que a Sandra Carvalho, que é natural de Castanheira de Beira, deixou no nosso grupo do Facebook. Obrigado, Sandra. Tudo de bom para ti. Bom fim de semana.

George Michael escreveu canções de amor que o mundo inteiro cantava, mas muitas vezes podíamos sentir que ele estava silencialmente a confessar alguma coisa que não podia dizer em voz alta. George Michael tinha tudo o que as pessoas sonham: fama, sucesso, estilo e uma das vozes mais reconhecíveis da história da pop. De fora, a vida dele parecia perfeita, mas dentro da sua música havia sempre algo mais profundo, um sentimento de reflexão, vulnerabilidade e honestidade emocional que fazia com que as suas canções não fossem apenas populares, fossem mais pessoais. A Cláudia Cardoso, que vive na Figueira da Foz, deixou-nos estas palavras no grupo Clube 80 do Facebook, porque é fã deste artista e também tem um conhecimento mais aprofundado da carreira de George Michael. E continua: ele também tinha uma gentileza tranquila que as pessoas só entendiam completamente depois. A história dele a ajudar os outros sem contar a ninguém mostram que o seu coração era tão real quanto a sua música. Ele não precisava de atenção para fazer o bem. Ele simplesmente fez. Ele não cantou apenas músicas para as tabelas. Ele cantou verdades que as pessoas carregam dentro de si, mas nem sempre sabem como as expressar. Obrigado, Cláudia, por estas bonitas palavras. Tudo de bom para ti. Bom fim de semana. Aqui está o incomparável George Michael.

Agora fica um post no Grupo Clube 80 do Facebook do José Canas, que vive em Coimbra. Vão tocar os Men at Work Down Under, música da terra dos cangurus. Um abraço, Canas, bom fim de semana para ti.

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1: Esta é a música dos 30-ões, 40-ões, 50-ões e por aí fora. Mas os mais novos também gostam destas canções. A Inês Santos Moraes, que vive na cidade dos estudantes, partilhou no grupo 80 do Facebook a antiga banda de Freddie Mercury. Obrigado, Inês. Bom fim de semana.
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2: A cidade de Banská Štiavnica está localizada numa antiga região vulcânica e foi um dos centros mineiros mais importantes da Europa Central. O seu centro histórico é Património Mundial da Unesco e mantém uma forte atmosfera medieval, com ruas íngremes e edifícios preservados. É uma das cidades mais fotogénicas da Eslováquia, precisamente pela forma como se encaixa na paisagem montanhosa.
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4: Os furões podem ser uma opção de animal de companhia para as crianças. Contudo, é recomendado vigiar com maior atenção as crianças mais pequenas. Com o passar dos anos, as crianças devem ser ensinadas a cuidar do furão e segurá-lo como qualquer outro animal doméstico. Muitas vezes os petizes tratam os furões como brinquedos e tentam abraçá-los com força, o que pode sufocar o animal, provocando uma tentativa de fuga em pânico, possivelmente gerando arranhões ou mesmo mordidelas em situações extremas. É recomendado observar de perto a convivência entre os animais e as crianças muito pequenas para a proteção de ambos. Devido ao facto dos furões serem animais sociáveis na sua maioria, são brincalhões e gostam de interagir com as pessoas, sendo que os seus jogos preferidos são jogos de caça e caçador com os humanos, onde o furão desempenha por vezes o papel de caça e outras o de caçador. A maioria dos brinquedos usados com gatos mais jovens são interessantes também para o furão. No entanto, os brinquedos de borracha ou de esferovite, que possam ser despedaçados através de mordidas, não devem ser usados pelo furão, de modo a evitar a possibilidade de serem engolidos. Em situação de particular agitação, o furão executa a dança de guerra da Doninha, que consiste numa série de saltos laterais de forma frenética, geralmente acompanhado com ligeiros sons semelhantes a tosse ou guinchos. Tal como os gatos mais jovens, os furões não costumam morder os seus donos, mas os criadores indicam que é frequente observar ligeiras mordidelas nos dedos, indicando, por outro lado, que apenas os animais sujeitos a maus-tratos ou situações de dor ou perigo poderão morder um ser humano. Ainda a exemplo dos gatos, os furões estão dotados de mandíbulas fortes e dentes em formas de agulha, sendo que, quando mordem com força, facilmente furam a pele humana.
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7: É mais uma edição dos Álbuns da Década. Tudo pronto? É a vez do disco Born in USA, de Bruce Springsteen. O vinil foi lançado em junho de 1984 e vendeu mais de 15 milhões e 900 mil cópias. Na caminhada que temos vindo a fazer dos 100 discos mais vendidos nos anos 80, já chegámos ao pódio. Este ocupa o lugar número 3.

Antes do lançamento em 1984 de Born in the USA, a carreira de Bruce Springsteen era em grande medida atestada por excelentes críticas, vendas saudáveis e seguidores leais, mas ficava um pouco aquém do estrelato não qualificado

Desde o lançamento de Born to Run, em 1975, as suas canções tornaram-se cada vez mais cínicas e calmas. Embora Born in the USA prosseguisse com esta tendência, a sua produção, estilo estável, ajudou a criar o maior êxito popular.

Embora os ouvidos vocacionados para a música comercial se sentissem atraídos pelo som único de singles como a faixa que dá nome ao álbum, os fãs leais foram recompensados com canções que continuavam a debruçar-se sobre as classes trabalhadoras e os marginalizados.

primeiro single, Dancing in the Dark, ilustrou de forma surpreendente o modo como Springsteen explorava novos domínios musicais à conta do seu teclado, enquanto que o vídeo foi obviamente responsável por fazer de Courtney Cox uma grande estrela.

Embora Born in the USA não tenha logrado colocar qualquer single em número 1, 7 das 12 faixas acabaram por se tornar êxitos no top 10 das preferências, enquanto que o próprio álbum permaneceu nas tabelas norte-americana e britânica durante mais de 2 anos.

Este disco tem a concepção da capa de Andrea Klein e Annie Leibovitz. Foi gravado em Nova York, nos Estados Unidos da América, e produzido por Bruce Springsteen, John Landau, Chuck Plotkin e Stephen Zant. A duração total do mesmo é de 46 minutos e contém 12 músicas. Born in the USA, Cover Me, Darlington County, Working on a Highway, Downbound Train, I'm on Fire, No Surrender, Bobby Jean, I'm Going Down, Glory Days, Dancing in the Dark e

0: disco que hoje trago à rádio é Born in USA, de Bruce Springsteen. O vinil foi lançado no mundo da música em junho de 1984 e vendeu mais de 15 milhões e 900 mil cópias. Este é um dos discos que está no pódio dos 100 discos mais vendidos nos anos 80. É medalha de bronze, ocupa o lugar número 3. 3. 3. 3. 3.
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3: Olá, o meu nome é Ana Sofia, sou psicóloga clínica e hoje deixo dicas sobre como abordar a morte junto às crianças e jovens. A morte pode estar diretamente ligada à vida da criança, através da perda de um familiar direto, ou pode estar presente através das conversas dos pais sobre a morte de alguém. A melhor forma de falar sobre o assunto é falar e explicar, consoante a idade da criança. Em crianças muito pequenas deve-se falar de forma mais leve e talvez através de histórias com animais. O adolescente responde a todas as perguntas, ou dando espaço se precisarem de processar. Lembre-se que não tem de ter todas as respostas ou explicações, apenas está presente e ouvir. Respeita a vontade da criança ou jovem, os rituais de luto são uma forma de despedida e eles merecem ter essa despedida, se assim o desejarem. Perceber que nos meses que se seguem a uma perda muito significativa, pode haver uma alteração no seu filho a vários níveis, já que este também está de luto. É normal que possa mostrar mais interesse na morte e faça mais perguntas, ou pelo contrário, não fale nisso. Se não falar no assunto, deve questionar o seu filho sobre o que acha e o que sente quando ouve falar nesse episódio, para que possa organizar os seus sentimentos, que muitas vezes podem ser confusos e difíceis de processar.
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1: Apesar de ser mais conhecida pelos seus aspiradores, a Dyson tem procurado estender a sua presença para cada vez mais áreas, como é o caso dos secadores de cabelo, purificadores e também auscultadores com cancelamento de ruído. Os ventiladores da marca britânica também são subejamente conhecidos, sendo esta uma área para a qual a Dyson acaba de anunciar um novo produto. Trata-se da Dyson Hush Jet Mini Cool e é a primeira ventoinha de mão da marca criada, como diz a Dyson em comunicado, para ser usada como equipamento pessoal, tanto na mão como pousada na secretária, enquanto trabalha nos dias mais quentes do verão. A Dyson Hush Jet Mini Cool conta com um motor sem escovas com até 65 mil rotações por minuto e que proporciona um fluxo de ar com velocidade de até 25 metros por segundo, permitindo que o utilizador escolha entre 5 velocidades distintas. Esta ventoinha pesa 212 gramas, tem um diâmetro de apenas 38 milímetros e conta com uma autonomia para funcionar durante até 6 horas de forma contínua. Quanto ao carregamento, a energia é restabelecida por via de um cabo USB-C e a bateria pode ser 100% recarregada em 3 horas. Esta ventoinha está disponível por um preço de 99 euros e pode ser adquirida em 3 cores: azul escuro, vermelho e bege.
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1: Nós gostamos mesmo disto há mais de 10 anos que andamos nesta vida. Aqui está a segunda hora do Clube 80. Eu sou o Luís Ferrão e trago comigo os norte-americanos In Deep, Last Night, a DJ Save My Life. Entre e fica à vontade.

0: Liga-te connosco no Facebook, escolhe e partilha no Grupo Clube 80 as músicas dos anos 70, 80 e 90. 19 de Paul Hardcastle foi um post no nosso grupo do Facebook da Guida Álvaro, que vive em Coimbra. A faixa tem uma forte mensagem anti-guerra, com foco no envolvimento dos Estados Unidos na guerra do Vietnã e o efeito que teve sobre os soldados que nela servirão. Obrigado, Guida. Bom fim de semana.
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0: Fairground, os Simply Red no Clube 80. Obrigado pela companhia. Vocês são os maiores.
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1: Liga-te ao grupo Clube 80 no Facebook. Escolhe músicas dos anos 70, 80 e 90 que te digam alguma coisa e depois partilhe connosco. Deixo agora Dança Nua dos Essa Entende, um post do António Duarte da Lousã. Obrigado, António. Bom fim de semana.

0: Fomos à Ribeira com o Jafumega. A seguir, entra no Clube 80, Chris Isaac.
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Chris Isaak é o segundo álbum de estúdio de Chris Isaak, lançado em 1987. Após o fraco sucesso comercial da sua estreia, Isaak aprimorou o seu estilo para R&B sofisticado para o seu acompanhamento. Foi o primeiro álbum a apresentar a sua banda de apoio. A música Blue Hotel foi um sucesso em França, no Reino Unido, e depois, relançada em 1991, chegou ao Top 20. Esta faixa foi um post no Grupo Clube 80 do Facebook do Helder Pedrosa, que vive na Figueira da Foz. Obrigado, Helder. Agora que ganhaste o gosto, aparece mais vezes. Um forte abraço.

0: É sempre bom ouvir Catch You Up de Peter Murphy. A seguir vamos lembrar o filme de aventura dos Estados Unidos de 1944, do qual guardo boas memórias, Alibaba e os 40 Ladrões.
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0: Alibaba and the 40 Thieves. Alibaba e os 40 Ladrões. É um filme de aventura dos Estados Unidos de 1944, dirigido por Arthur Lynn para a Universal Pictures.
2: Alibaba.
0: O guião deriva do conto do livro Das Mil e Uma Noites, mas traz mudanças ao incluir a invasão do Império Mongol dos séculos 13 e 14 na Ásia, liderado por Ulagun Khan. Um exemplar da série de aventuras exóticas produzidos pela editora Universal.
3: Yes, open no sesame and bring us magnificence and excitement unparalleled on the screen.
0: A história começa com a conquista de Bagdad pelos mongóis.
4: My entire army is not capable of dealing with 40 people.
0: O califa Hassan tenta fugir, mas é traído pelo príncipe Qassan e morto pelos mongóis.
5: My father, the caliph, gave it to me before he died at the hands of the Mongols.
0: O filho do califa, Ali, escapa pelo deserto e encontra por acaso o esconderijo dos 40 ladrões, descobrindo o segredo e as palavras mágicas para movimentar a porta da caverna. Abre de sésamo.
6: Open no sesame!
0: Fecha de sésamo.
3: Yes, open no sesame.
0: Os bandidos sabem que Ali é filho do califa e aceitam a sua liderança para lutar contra os mongóis, com Ali passando a chamar-se Ali Baba.
7: This merchant from Basra is Ali Baba.
0: Anos depois, o tirano mongol está para casar com Amara, a filha do príncipe Qassan.
8: He bids you have courage.
0: Ali Baba,
9: he must not try to save me.
0: Rapta a donzela e descobre que a conhecera quando era criança, numa altura em que prometeu amor eterno um ao outro.
10: I'm curious to know why one so beautiful, so young should marry the ruthless Khan.
0: Deixa-a voltar para o palácio de Khan, mas planeia um grande ataque ao ditador no dia do casamento.
11: I shall be queen in Baghdad.
0: Um verdadeiro clássico, Ali Baba e os 40 Ladrões, continuará a ser contado e recontado por gerações vindouras, mantendo viva a magia dos contos de fadas e a imaginação daqueles que se perdem em sua narrativa encantadora.
2: You are welcome, Ali Baba.
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14: O plano de negócios é o instrumento ideal para traçar um retrato do mercado, do produto e das atitudes do empreendedor. É por meio dele que terá informações detalhadas do seu ramo, produtos, serviços, clientes, concorrentes, fornecedores e, principalmente, pontos fortes e fracos do negócio, contribuindo para a identificação da viabilidade da sua ideia e da gestão da empresa. Mas, afinal, o que é um plano de negócios? É um documento que descreve por escrito os objetivos de um negócio e quais passos devem ser dados para que esses objetivos sejam alcançados, diminuindo assim os riscos e as incertezas. Um plano de negócio permite identificar e restringir os seus erros no papel ao invés de cometê-los no mercado.
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16: Certifique-se de que todas as janelas e portas de casa estão bem isoladas. Cerca de 30% do calor ou frio entra ou sai pelas janelas. Isto significa que gastará mais energia a aquecer ou a refrescar a casa. Deve também tapar as janelas ou portas com frestas muito largas. No verão, mantenha as cortinas e estores corridos para não deixar entrar o calor. No inverno, faça o contrário para que o sol aqueça a casa.
15: Olhemos o nosso mundo e façamos dele a nossa casa. 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

0: apresentar o Grupo Colmeia do Facebook. Depois escolhe e partilha as tuas músicas preferidas dos anos 70, 80 e 90. A seguir ouvem All About Love. A voz é de Andrew Donald. Um post do António Pinto de Lisboa no nosso grupo. Ela vai tocar já a seguir. Obrigado, António. Bom fim de semana.
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0: All Out of Love é uma canção da dupla britânica Air Supply de 1980. Em 1999, Andrew Donald gravou uma cover deste tema que fez sucesso na Europa de língua alemã, chegando ao número 3 na Áustria, Alemanha e Suíça. Faz parte do álbum Snowing Under My Skin e também aparece na coletânea Chart It's Six de 1999.

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1: Agora, um super grupo USA for Africa. Um post no grupo Clube 80 do Facebook do João Fuzeta, que nos lembrou que esta música já tem 40 anos. We Are the World foi criada por uma causa nobre, ajudar as vítimas da fome em África. E tal como escreveu João, seria bom erradicar este flagelo mundial. Um grande abraço, amigo, e também para todos os que me acompanham em Setúbal. Bom fim de semana. O Clube 80 volta de hoje 8 dias. There.

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2: Nem toda a fome é igual. A fome física surge de forma gradual. É sentida no corpo e desaparece quando comemos. A fome emocional aparece mais repentinamente e está associada a estados como stress, ansiedade ou até tédio, sendo muitas vezes direcionada a alimentos específicos. Já a fome automática é um hábito, comer porque é hora, porque está disponível ou porque sempre foi feito assim, mesmo sem sinais claros de fome. Aprender a distinguir estes três tipos pode ajudar a melhorar a relação com a comida sem restrição excessiva. O objetivo não é eliminar a fome emocional ou automática, mas ganhar consciência para fazer escolhas mais alinhadas com as necessidades reais do corpo.
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1: Bem-vindos à rubrica Saúde 97. Hoje iremos falar de um tema que faz parte da vida de todas as mulheres, a menopausa. A menopausa é uma fase natural do ciclo feminino, marcada pelo fim da menstruação e do período fértil. Em Portugal, ocorre, em média, aos 51 anos, geralmente entre os 45 e os 55 anos. Antes de chegar à menopausa definitiva, existe um período de transição chamado perimenopausa, que pode surgir vários anos antes e pode trazer consigo alguns sintomas. Os mais comuns são os afrontamentos, que são os calores repentinos, sobretudo durante a noite, a secura vaginal, as alterações do humor e a dificuldade em dormir. Podem também surgir alterações no metabolismo e na saúde óssea. O diagnóstico é feito quando a mulher está há mais de 12 meses seguidos sem menstruação. As análises hormonais só são necessárias em casos específicos, como suspeita de menopausa precoce. Quanto aos tratamentos que tanto se fala, sejam eles hormonais, como a terapêutica hormonal de substituição ou suplementos, estes não são adequados para todas as mulheres e podem trazer riscos significativos. É preciso avaliar caso a caso, tendo em conta os sintomas, a história pessoal e os fatores de risco. Portanto, a menopausa não é uma doença, é uma nova etapa da vida. Se estiver a passar por esta fase e os sintomas estiverem a afetar o seu dia-a-dia, fale com o seu médico assistente.
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1: Olá, o meu nome é Marco Marcelino. Sou o fiel da armazém. Escolhi esta música porque me faz lembrar a juventude. A primeira coisa que me vem à cabeça quando ouço é bons tempos. Agora, quando ouço, sinto nostalgia. Numa só palavra, defino esta música como irreverência. A música da minha vida é Come As You Are, dos Nirvana.

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8: No filme Criaturas Maravilhosas, Ethan é um estudante que se apaixona por Lena, uma nova aluna que acaba de chegar de outra terra e com quem ele estranhamente tinha pesadelos há meses. Os dois unem-se para enfrentar uma maldição sobrenatural que persegue a família de Lena há gerações. Sempre que uma dos Shans completa 16 anos, ela deve escolher se será para a vida toda uma feiticeira do bem ou uma feiticeira do mal. Com Jeremy Irons e Emma Thompson nos principais papéis, Criaturas Maravilhosas é a sugestão de hoje do 90 e Cine.
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5: Quer saber quantos graus estão agora em Pombal?
10: 17 graus.

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1: Olá, como o título indica, este é um livro dedicado à cozinha, mas não só. O autor partilha aqui o seu trabalho de investigação sobre vários manjares que fazem parte da nossa tradição culinária. Das favas à morcela, do tremoço às perdizes, são inúmeras as curiosidades a que temos acesso. História, receitas, mesinhas, anedotas e aforismos, de tudo um pouco se faz este livro que, com o humor habitual neste autor, nos transporta para sabores mais ou menos comuns e para épocas distintas. Tendo como ponto de partida uns pequenos fascículos que foram editados no início deste século, a coleção BI, o livro acrescenta novas informações e apresenta-se num formato digno dos manjares que aborda. Temos ainda a vantagem de podermos escolher como vamos lê-lo, do início ao fim ou de forma aleatória, em função da nossa vontade. Sejamos ou não aficionados de gastronomia, este livro é uma ode à nossa cozinha, às tradições que lhe estão associadas e é uma verdadeira delícia. Falo-vos do livro Do Palito à Perdiz, Sobre a Mesa Muito Se Diz, do já nosso autor Paulo Moreiras. Boas ondas de leitura!
0: Foi mais uma edição de Ondas de Leitura, a sugestão do livro da semana com a assinatura de Regina Gaspar.
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1: Alguns homens estão a partir os próprios ossos com vista a uma cirurgia que os torne mais altos. E tudo para impressionar as mulheres. Os homens mais baixos podem, por vezes, sentir que a sua altura é, entre aspas, uma pedra no sapato, principalmente no que toca a encontrar o amor. Mas uma nova e algo dispendiosa cirurgia promete ser a resposta para o problema que muitos enfrentam. Isto desde que estejam dispostos a partir os próprios ossos e a desembolsar a quantia de mais ou menos 3 mil euros. Segundo o jornal britânico Daily Mail, cirurgiões dos Estados Unidos e da Turquia desenvolveram uma oferta que pode mudar a vida de muitas pessoas. Trata-se de uma cirurgia que pode acrescentar até 15 centímetros à altura da pessoa. Vários homens recorreram já a esta cirurgia com o objetivo de conseguirem ter mais sucesso entre as mulheres.
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1: A 21 de junho de 1527, morre em Florença Nicolau Maquiavel, filósofo, historiador e dramaturgo renascentista. Escreveu, entre outros textos, O Príncipe.
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receitas intemporais. Por mais anos que passem, continua a fazer sucesso. Veja-se os casos do caldo verde, cozida à portuguesa ou de pastel de nata. Apesar de bem-sucedidas, sempre estiveram sujeitas a que alguns chefes lhe produzissem alterações. Um novo ingrediente ou um acerto dos temperos. Mas há uma receita que se manteve rigidamente inalterada ao longo dos tempos. Falo da receita seguida pelos ditadores para alcançarem o poder. Apesar de simples, a sua concepção exigiu uma aturada análise psicoantropológica. Porque isto não é uma brincadeira. Trata-se de como alcançar o poder. O primeiro passo é arranjar patrocinadores. Aqui é fundamental guardar segredo. Estas empreitadas são sempre patrocinadas por interesses obscuros. Ficaria mal constatar-se que, uma vez o seu apaniguado alcançar o poder, se constituam como os verdadeiros donos disto tudo. Portanto, xiu. A partir deste momento, todos os passos do processo são de um rigor científico a roçar a genialidade. A primeira idiosincrasia humana a ser explorada é a idolatria. A tendência do ser humano para a idolatria é um fenómeno enraizado na psicologia e na espiritualidade, definido pela atribuição de um valor absoluto a algo criado em vez do Criador. Por isso, nem todos podem ser aspirantes a ditadores. Há que ser senhor de rica prosápia, no seu sentido figurado, e ter uma relação de intimidade com a mentira. A modernidade oferece-nos novos campos de recrutamento destes espécimes, nomeadamente os que apresentam capacidade de acumular seguidores nas redes sociais. Em sociedades mais atrasadas, e estou a lembrar-me de uma em concreto, serve ser um ex-comentador da bola. Escolhidos os que bancam o dinheiro e o interlocutor, há que tratar do discurso. Aqui é importante arranjar soluções simples para problemas complexos, mesmo que nem sequer os compreenda. E regressar ao que versa o conhecimento científico. A neurociência e a biologia comportamental explicam que o cérebro humano, em determinados contextos, apresenta impulsos tribais e egocêntricos. Esta característica inata estimula a tentação para o favorecimento dos que são mais próximos e para a acumulação de recursos. Quando na posse do poder, esta característica tem tendência a agudizar-se, refletindo-se na diminuição da empatia e no aumento da propensão para comportamentos amorais. Mas a tendência para estas práticas varia de indivíduo para indivíduo. A mistura complexa da sua identidade biológica, cultural e de percurso educacional, social, é que termina a sua queda para a moscambilha. Conclui-se, portanto, que esta inclinação transcende barreiras partidárias e ideológicas. Numa sociedade livre e democrática, em que os órgãos de poder são escrutinados, é provável que se venha a descobrir vigarices. E já está. O aspirante a ditador só tem de aproveitar a situação e constituir-se como o paladino da seriedade e do combate à corrupção. Isto apesar do grupo que lidera, estatisticamente, estar igualmente vulnerável à intrugice. Por isso, é nas ditaduras já instaladas que se condiciona a imprensa. Se a corrupção deixar de ser notícia, é porque não há corrupção. Bem esgalhado. E agora só fica a faltar culpar alguém pela nossa desgraça e que atenta contra a nossa segurança. O inimigo comum. Qualquer um serve, desde que esteja ali à mão. Judeus, católicos, ricos, pobres, imigrantes, pretos, brancos. Aqui é fulcral explorar o medo mais do que na sua vertente fisiológica, sobretudo na sua vertente filosófica.

Estado policial, cuja repressão é vista como um ato de proteção e não de supressão de direitos. E pronto, já temos ditadura. Rapaziada impecável como o Mussolini, o Hitler, o Idi Amin, o Ferdinand Marcos ou o Suharto, entre outros, poderiam atestar que esta receita é infalível. Mas como podemos constatar nos livros de história, ou no caso de quem tem a versão a livros na própria Wikipédia, o resultado destas demandas não foram grande espingarda. Pergunto ao venerável ouvinte, como é que é possível que uma receita tão batida e com desfechos tão lamentáveis ainda dá resultado? Para lhe dar uma resposta só me ocorre uma sábia frase de Albert Einstein. Há duas coisas infinitas, o universo e a estupidez humana. Mas quanto ao universo, não há certezas. Alerta, meus amigos. Até à próxima.

0: 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Cinco e um. 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
1: Ir à polícia para saber distinguir um filho gêmeo do outro? A ideia parece bizarra, mas é real. Aconteceu a uma mãe argentina que, desesperada por não conseguir perceber qual era cada um dos dois bebés, teve de pedir ajuda e partilhou o estranho drama no Twitter, tendo mesmo acabado por ser contactada por um organismo público da Argentina para identificar os meninos. A história começa na conta do Twitter de Sophie Rodrigues, que começou por lamentar, ironicamente, que estaria prestes a ganhar o prémio da Mãe do Ano porque precisava de ir à polícia para poder recolher as impressões digitais dos dois filhos e assim conseguir distingui-los. Os gêmeos Valentim e Lorenzo, de 45 dias de vida, são muito parecidos. Sophie explicou que consegue distingui-los pela uma marca de uma vacina no braço de um dos bebés. Um deles terá, aliás, levado já as duas vacinas erradamente, mas não sabe qual é qual. Preciso de saber para seguir as duas histórias clínicas. Dois dias depois da partilha original, foi ao Twitter dar a boa nova. Os pais foram contactados pelo RENEPER, organismo responsável pelo registro. Vão falar connosco, assim saberemos quem são, celebrou. E foi a mesma rede social que explicou a origem da confusão. Inicialmente, os bebés tinham uma pulseira do hospital, cada um com uma cor diferente. No dia em que a retirou, a mãe vestiu-os com dois bodies de cores diferentes também. Mas durante a noite, Valentim e Lorenzo vomitaram e os pais despiram-nos, deixando de conseguir distinguir quem era quem. Apesar de algumas críticas, a história também foi recebida com um bom humor por outros utilizadores, que foram confessando estar a rir-se com o relato, incluindo pais de gêmeos e fazendo perguntas. O jornal espanhol ABC contactou Sophie depois de ter visto a história no Twitter. Ainda à espera de conseguir perceber quem é Valentim e Lorenzo, revelou, agora cada um tem uma pulseira no pulso de cor diferente, uma azul e uma roxa, para os diferenciarmos. Mas ainda estamos à espera de que nos digam quem é quem.
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0: Lionel Richie, Thomas McClary, William King, Ronald LaPrade, Milan Williams e Walter Clyde Orange criaram os Commodores em 1967 com a intenção de unir a paixão vocal e emocional das suas bandas favoritas, os Temptations e os The Miracles, com o poder instrumental e comercial do rock mais enérgico, desde os Beatles até os Led Zeppelin. Rise Up foi o primeiro álbum do grupo, gravado em 1969 nos estúdios da Atlantic Records de Nova York, com a produção do velho monstro do soul rock americano, Swamp Dogs, ou seja, Jerry Williams Jr. Flashback.
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0: Inédito até 1987, este disco está composto por uma série de instrumentais corrosivos, adornados esporadicamente pela voz sinuosa de Richie e mais próximos à excelente estreia do grupo na Motown do que outros álbuns gravados para a marca de Berry Gordy. Através de um som deliberadamente sujo, Swamp Dog quis equiparar os Commodores a outros grupos que estavam a fazer história no soul rock da época, como Sly and Family Stone e The Jimi Hendrix Experience, os grandes pioneiros de um movimento que levaria os Commodores ao auge do sucesso alguns anos mais tarde. Mas estes idealistas acabaram por não ter muita sorte. Flashback. Na época, só foi lançada a música Keep On Dancing. As outras músicas do LP, algumas compostas pelo grande compositor da Motown, I Know I'm Losing You, dos Temptations, outras ao estilo de Gamble and Duff, Cowboys to Girls, dos The Intruders, e as demais do próprio Swamp Dog, ou de grandes figuras do soul funk, como Sly Stone e Isaac Hayes, ficaram engavetadas durante vários anos nos arquivos da Atlantic Records.

0: Agora, a recuperação destas músicas faz com que apareçam com todo o seu esplendor, revitalizando uma das mais poderosas máquinas do rock negro dos anos 70 e a banda que era capaz de transformar a balada mais triste numa descarga de pura energia dançante. É a pré-história do Black Rock, um momento privilegiado onde podemos desfrutar da melhor música dessa época.
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1: Os furões podem ser uma opção de animal de companhia para as crianças. Contudo, é recomendado vigiar com maior atenção as crianças mais pequenas. Com o passar dos anos, as crianças devem ser ensinadas a cuidar do furão e segurá-lo como qualquer outro animal doméstico. Muitas vezes os petizes tratam os furões como brinquedos e tentam abraçá-los com força, o que pode sufocar o animal, provocando uma tentativa de fuga em pânico, possivelmente gerando arranhões ou mesmo mordidelas em situações extremas. É recomendado observar de perto a convivência entre os animais e as crianças muito pequenas para proteção de ambos. Devido ao facto dos furões serem animais sociáveis na sua maioria, são brincalhões e gostam de interagir com as pessoas, sendo que os seus jogos preferidos são jogos de caça e caçador com os humanos, onde o furão desempenha por vezes o papel de caça e outras o de caçador. A maioria dos brinquedos usados com gatos mais jovens são interessantes também para o furão. No entanto, os brinquedos de borracha ou de esferovite, que possam ser despedaçados através de mordidas, não devem ser usados pelo furão, de modo a evitar a possibilidade de serem engolidos. Em situação de particular agitação, o furão executa a dança de guerra da Doninha, que consiste numa série de saltos laterais de forma frenética, geralmente acompanhado com ligeiros sons semelhantes a tosse ou guinchos. Tal como os gatos mais jovens, os furões não costumam morder os seus donos, mas os criadores indicam que é frequente observar ligeiras mordidelas nos dedos, indicando, por outro lado, que apenas os animais sujeitos a maus tratos ou situações de dor ou perigo poderão morder um ser humano. Ainda a exemplo dos gatos, os furões estão dotados de mandíbulas fortes e dentes em formas de agulha, sendo que, quando mordem com força, facilmente furam a pele humana.
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0: A temperatura atual em Pombal é de
2: 16 graus.

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1: A cidade de Levoča destaca-se pelo seu centro histórico rodeado por muralhas parcialmente preservadas. A praça principal é ampla e rodeada por edifícios históricos bem conservados, refletindo a importância comercial que a cidade teve na Idade Média. É menos visitada do que outras cidades eslovacas, o que contribui para manter um ambiente mais tranquilo e autêntico.
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0: 6 e 2. 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
1: 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Se trabalha durante a noite, está no sítio certo. As noites são para dormir, mas não para todos. Por isso, temos uma seleção musical especial que vamos completando com algumas das nossas rubricas para que quem faz das noites os seus dias de trabalho se sinta revigorado e animado. Obrigada por estar desse lado.

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0: saibamos valorizar o abraço antes da partida, o sorriso antes da lágrima, o momento que antecede a despedida. Que saibamos valorizar a luz dos dias calmos e o amor sem nada em troca. Que a vida nos ensina tempo, que não é preciso perder para dar valor. Se sentir saudades, procure. Se sentir vontade, faça. Se tiver medo, lute. Se perder, esqueça, mesmo que doa. Se gostar, viva. Mas, lembre-se que nunca é tarde para recomeçar. É verdade que a vida voa, mas também recomeça a cada dia. Pense nisto e seja feliz.
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0: E agora dou-lhe só um cheirinho da próxima música.
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4: Quando se fala em alimentos anti-inflamatórios, é importante perceber que não existem alimentos milagrosos, mas sim padrões alimentares. Frutas, legumes, leguminosas, frutos secos e azeite são frequentemente associados a um menor estado inflamatório no organismo, devido ao seu perfil de antioxidantes e gorduras saudáveis. Especiarias como cúrcuma ou gengibre também podem ter efeitos ligeiros, embora não sejam suficientes por si só. Por outro lado, uma alimentação rica em ultraprocessados tende a aumentar marcadores inflamatórios. O equilíbrio global da dieta é mais importante do que focar em alimentos isolados. Em geral, o efeito anti-inflamatório resulta da consistência alimentar ao longo do tempo.
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1: Um robô humanoide venceu uma meia maratona para robôs em Pequim, superando o recorde mundial humano numa demonstração dos avanços tecnológicos da China. O vencedor da Honor, fabricante chinês de smartphones, completou a corrida de 21 km em 50 minutos e 26 segundos, de acordo com uma publicação na rede social chinesa WeChat, da área de desenvolvimento económico e tecnológico de Pequim, também conhecida como Beijing Town, onde a corrida começou. O robô foi mais rápido do que o ugandês Jacob Kiplimo, detentor do recorde mundial humano, que percorreu a mesma distância em cerca de 57 minutos em março passado. O desempenho marcou um avanço significativo em relação à corrida inaugural do ano passado, quando o robô vencedor terminou em 2 horas 40 minutos e 42 segundos. A escala do evento deste ano foi quase 5 vezes maior do que a de 2025, com mais de 100 equipas a participar na competição, incluindo 5 do estrangeiro. No entanto, a corrida não decorreu sem percalços. Um robô caiu na linha de partida, outro colidiu com uma barreira. A Beijing Town afirmou que cerca de 40% dos robôs percorreram o percurso de forma autónoma, enquanto os restantes foram controlados remotamente.
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1: Olá, viva! Noite após noite, Maia era visitada em sonhos por um estranho anjo, vestido com uma túnica azul, com botas altas de cabedal envernizado e reluzente, que lhe anunciava que daria à luz um filho e que este teria a missão de mudar o mundo. Chegado o momento, Maia, que tentara informar Corazon de que ia ser pai em três cartas sem resposta, refugiou-se na cabana onde os Balandra arrumavam as sacas de estrume, os bidões de herbicida e as ferramentas da lavoura, decidida, apesar das lágrimas, a deixar ali o recém-nascido, que agora levava os punhos minúsculos à boca e se aninhava quentinho entre os cascos do burro. O pai do belíssimo bebê, de tez morena, cabelos lisos e pretos e boca delicadamente desenhada, vinha da poderosa família dos Terrara, que desde o tempo da escravatura havia dado ao seu país negociantes, proprietários de terras, advogados, médicos e professores. Tinha toda a soberba de um filho do papá, temperada pela doçura e pelo charme do sorriso. Corazon prometera à Maia mundos e fundos, mas agora ela tinha a certeza de que iria fazer parte da horda das mulheres abandonadas, sem marido, sem amante, que criavam os filhos sozinhas. Foi Pompete, a cadela da senhora Balandra, agarrando a dona pela bainha do vestido, que a conduziu à cabana para testemunhar aquele espetáculo bíblico. Um recém-nascido, nas palhinhas deitado, na noite do domingo de Páscoa. Um milagre, uma dádiva divina. Por isso resolveu chamar-lhe Pascal. É a vida de Pascal que acompanhamos ao longo do romance da escritora Marie Secondet, Evangelho do Novo Mundo, finalista do Prémio Booker International 2023. Estamos na ilha de Martinica, na cidade de Fonzombi. Jean-Pierre e Eulalie Balandra, os pais adotivos de Pascal, formavam um casal invulgar. Ele, descendente de africanos, e ela com uma pele branca e rosada. Até ali viviam um para o outro, pois não tiveram filhos, sem preocupações financeiras, graças ao cultivo no seu alfobre que tinham batizado com o nome Jardim do Éden, e uma flor especial concebida por Jean-Pierre. A rosa caiena, de pétalas espantosamente aveludadas e odor firme e penetrante. Por iniciativa dos pais, Pascal cresceu sabedor do seu nascimento pouco comum. Embora fosse verdade que a maioria das crianças não conheciam o pai, pelo menos sabiam perfeitamente quem era a mãe. Era ela que labutava, que suava para lhes comprar as roupas e para os mandar para a escola. Aos 18 anos, com o ensino secundário cumprido, apesar de ser um aluno bastante medíocre, um cabeça no ar mesmo, Pascal resolveu procurar trabalho. Bastar-lhe-ia arranjar um posto de trabalho no Jardim do Éden, mas infelizmente não gostava nem de plantas de vaso nem de flores. Por essa altura, produziu-se uma transformação radical na sua aparência. O rapazinho de rosto angelical e de uma beleza inatingível desapareceu, substituído por um homem viril e atraente. Porém, Pascal continuava tímido. Mantinha uma voz suave, por vezes ciciante, e uns grandes olhos cheios de sonhos, como se tentasse perpetuamente resolver a misteriosa equação que era a vida. Faço aqui a primeira pausa musical com Tom Waits no tema Chocolate Jesus.

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À medida que a narrativa avança, a vida de Pascal irá cruzar-se com um conjunto de personagens que parecem encarnações de figuras do imaginário bíblico. Entre elas, Maria, com quem vive um tórrido romance que depois se desfaz em tédio, mas que fundará o culto a Pascal, a Arca da Aliança. Marta, a irmã incansável de Maria, e o irmão Lázaro, um jovem débil, tolhido de dores causadas por uma doença desconhecida, mas que apreciava muitíssimo o rum, e a quem, certo dia em que depois de uma noite bebedeira parecia para todos os efeitos morto, Pascal terá decidido acordar para a vida. Por causa deste milagre, de umas pescas prodigiosas e de certo casamento em que se deu uma inexplicável multiplicação de pães trançados, Pascal viu-se primeiro divinizado e depois vilipendiado, como um vulgar mágico com os seus truques. Pascal decidiu então tomar as rédeas da sua vida e lançar-se na missão de tornar o mundo mais harmonioso e tolerante. Para isso, criou uma associação cuja função consistia em estudar os textos revolucionários ou religiosos na origem das civilizações. Infelizmente, só conseguiu recrutar 12 membros, 2 desempregados de ofícios ilícitos, 2 sem abrigo, e o resto dos discípulos era composto por trabalhadores enraivecidos do Le Bon Café, empresa estatal que esmagava sindicatos e prosperava através de esquemas de corrupção, agrupados em torno de um tal Judas Eleutério, chefe de pessoal em conflito com a empresa e que se tornou o discípulo preferido de Pascal. Por influência de Judas e aproveitando uma ausência demorada do patrão, o Sr. Pacheco, Pascal passou dali a pouco a dar aulas aos trabalhadores da empresa sobre temas revolucionários e métodos para resolver os seus problemas laborais. A sua cabeça fervia de entusiasmo, corrigia velhos panfletos que agora ganhara coragem de publicar e rapidamente as suas aulas ultrapassaram os limites do Le Bon Café e se tornaram o tema de muitas conversas. Ficava claro que se não era filho de Deus, Pascal era seguramente um desordeiro. Em breve, Pascal encontrará a sua mãe biológica, convertida ao Islão e rebatizada Fátima, com quem estabelece uma relação estreita e descobre a identidade do seu pai. Corazon Terrara, que deseja conhecer e de quem espera uma explicação clara para a sua missão terrena. Ao invés disso, quem vem ao seu encontro, amando do pai, é o irmão deste, Espírito, um extravagante anjo da guarda que surge quando é preciso. Faz-se apresentar bem vestido, com botas de cabedal de cano alto, parecendo ter algo escondido nas costas. Será uma corcunda? Detentor de um olhar trucista e uma ruga sarcástica nos lábios, viaja no seu jato privado por todo o mundo, ao serviço das causas que nele proliferam. É com ele que Pascal, um messias pouco viajado e ingênuo, fará algumas viagens. Ouvimos agora o argentino Atahualpa e o Punky no tema El Alazán.

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1: É este herói em busca de um sentido para a sua ação no mundo que acompanhamos no romance O Evangelho do Novo Mundo. Nessa demanda, Pascal é conduzido ao contacto com comunidades de inspiração utópica como o Ashram, fundado pelo pai em Asunción, e a colónia dos Mondongos, mas no final, em todo o lado, o comportamento humano é decepcionante. Em todo o lado, há um homem que não nasceu para servir outro homem, mas falo numa terra de exílio, em alternativa a morrer de fome. Nos seus escassos 33 anos de vida, o belo Pascal apaixona-se sucessivamente por várias mulheres. Maria, a indiana Sarojini, Albertina e, por fim, a guianense Soledade. O amor desempenha um papel importante no romance, não como ideal romântico definitivo, mas como uma força complexa, por vezes contraditória, que exerce um enorme poder sobre a ação individual. Em torno de Pascal, o amor manifesta-se de forma imperfeita e humana. Ele é facilmente seduzido. Envolve-se em relações marcadas pelo desejo e pela fragilidade, o que coloca em confronto a sua condição de Messias e a sua humanidade. O romance de Marise Condé é uma viagem pelo mundo globalizado, um livro cheio de fantasia, mas também de referências ao mundo que bem conhecemos. O mundo onde ecoam as palavras da música de Billie Holiday sobre os linchamentos, descritos como estranhos frutos pendurados nas árvores. O mundo do pequeno Alan Kurdi, o menino sírio. O mundo de todas as violências e tragédias. Nele se constrói uma teia de correspondências onde o sagrado e o quotidiano se entrelaçam, recriando um evangelho contemporâneo incerto, feito de encontros falhados, revelações incompletas e uma humanidade profundamente tocante. O Evangelho do Novo Mundo é uma reflexão sobre o divino, onde está, em quem está, quem são os homens e as mulheres que, talvez não mudando o mundo, mudam mundos e destinos. E sobre eles faz sentido dizer, como de Pascal, para mim, ele era um Deus. Se me escutaram até aqui, obrigada. Por hoje é tudo. Até à próxima.

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0: Queres saber quantos graus estão agora em Pombal?
2: 17 graus.

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1: Olá, o meu nome é Marco Marcelino. Sou o fiel do armazém. Escolhi esta música para me far lembrar a juventude. A primeira coisa que me vem à cabeça quando a ouço é bons tempos. Agora, quando ouço, sinto nostalgia. Numa só palavra, defino esta música como irreverência. A música da minha vida é Come As You Are, dos Nirvana.

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2: Em segundo lugar nacional na produtividade e terceiro no apoio ao cidadão, Pombal foi distinguido entre os melhores do país na implementação do BUPI.
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2: O município de Pombal voltou a destacar-se a nível nacional no âmbito do Balcão Único do Prédio, também conhecido por BUPI, ao conquistar duas posições de relevo nos prémios BUPI 2025. No ranking da categoria produtividade, Pombal alcançou o segundo lugar nacional, com 21.500 georreferenciações realizadas, apenas atrás de Chaves, com 22.408, e à frente de Leiria, que registou 14.532. O concelho voltou ainda a figurar entre os municípios mais bem classificados na categoria Cidadão Primeiro, conquistando igualmente o terceiro lugar nacional, com 1.975 processos concluídos, apenas superado por Castro Daire e Mirandela. O reconhecimento estende-se também ao plano individual, com o técnico habilitado Rafael Oliveira, de Pombal, a alcançar o terceiro lugar nacional na categoria destinada aos técnicos habilitados mais produtivos. Promovidos pela estrutura de missão para a expansão do sistema de informação cadastral simplificada, os prémios distinguem municípios, balcões e técnicos que mais se destacaram ao longo do ano de 2025 pelo desempenho, inovação, proximidade aos cidadãos e contributo para o reconhecimento do território. Segundo a coordenadora do BUPI, Eugénia Amaral, os prémios pretendem evidenciar a qualidade da atuação e o empenho que move os municípios, balcões e técnicos habilitados no trabalho desenvolvido em prol do conhecimento do território, da segurança jurídica e da proximidade aos cidadãos. A responsável considera que as distinções reconhecem o esforço desenvolvido em todo o país na implementação de projetos, valorizando as boas práticas e os resultados alcançados na identificação e registro das propriedades rústicas e mistas. A Filarmónica Vermoelense vai voltar a proporcionar duas semanas de aprendizagem, criatividade e diversão, com mais uma edição das férias musicais que decorrem entre os dias 6 e 17 de julho. A iniciativa destina-se a crianças e jovens e combina atividades ligadas à música, cultura e expressão artística, num programa diversificado que inclui workshops de madeiras, metais e percussão, criatividade musical, concertos, teatro, yoga, cinema, culinária, construção de instrumentos com materiais recicláveis, piscina e jogos ao ar livre. Além da componente pedagógica e artística, as férias musicais pretendem proporcionar momentos de convívio e ocupação saudável dos tempos livres durante a pausa escolar de verão. Os almoços estão incluídos na participação. As inscrições decorrem até 30 de junho e podem ser efetuadas através da Sociedade Filarmónica Vermoelense. A arte de construção dos muros em pedra seca, no maciço calcário de Sicó, foi inscrita no Inventário Nacional do Património Cultural e Material, num reconhecimento que valoriza uma prática ancestral profundamente ligada à identidade, à paisagem e às memórias da comunidade da região. A inscrição reconhece a importância desta manifestação cultural enquanto reflexo da identidade da comunidade envolvente, valorizando igualmente os processos sociais e culturais que permitiram a sua preservação ao longo de gerações. A manifestação integra a categoria de arquitetura e construção e corresponde à técnica tradicional de construção manual de muros com pedra calcária, praticada na região de Sicó e Alveázere, abrangendo territórios dos distritos de Leiria e Coimbra. Transmitida de geração em geração, esta arte assenta no conhecimento dos mestres pedreiros que dominam a técnica em encaixe e sobreposição das pedras sem recurso a argamassas de ligação. O equilíbrio e a estabilidade das estruturas dependem exclusivamente da correta seleção e colocação das pedras num processo artesanal que continua a marcar a paisagem do maciço de Sicó. Segundo o Património Cultural, a transmissão deste saber-fazer continua a ocorrer, sobretudo através da observação direta, da oralidade e da prática em contexto familiar e comunitário. A entidade destaca igualmente o envolvimento da comunidade na realização dos muros, bem como os conhecimentos associados à extração e preparação da pedra calcária utilizada na sua construção. Os muros em pedra seca desempenham diversas funções na paisagem rural, servindo como elementos de divisão de propriedade, suporte de terrenos agrícolas ou parte integrante de construções tradicionais. Embora a técnica tenha conhecido algumas adoções ao longo dos anos, o saber fazer mantém-se ativo e preserva os principais construtivos que lhe deram origem. O património cultural considera ainda que esta manifestação é indissociável do território onde se desenvolveu. A candidatura ao Inventário Nacional do Património Cultural e Material foi promovida pela Terras de Sicó Associação de Desenvolvimento, com base em trabalho de investigação no terreno e em diversos estudos científicos e técnicos desenvolvidos com metodologias participativas. 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Um bom domingo.
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1: A 21 de junho de 1527, morre em Florença Nicolau Maquiavel, filósofo, historiador e dramaturgo renascentista. Escreveu, entre outros textos, O Príncipe.
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Beacle é uma canção de protesto anti-apartheid do músico inglês Peter Gabriel. Foi lançada como single do seu terceiro álbum epónimo em 1980. A canção é inspirada na morte do negro ativista anti-apartheid sul-africano Steve Biko, que aconteceu enquanto estava sob custódia policial. Em 1973, o governo da África do Sul aplicou-lhe uma ordem de proibição, impedindo-o de sair da sua cidade natal, reunir com mais de uma pessoa, publicar a sua escrita e falar em público. Em agosto de 1977, Biko foi preso por violar essa ordem de proibição. Durante dias, foi interrogado pelos polícias, brutalmente espancado, sofreu ferimentos graves e acabou por morrer poucos dias depois, a 12 de setembro. Peter Gabriel ouviu a notícia da sua morte no noticiário e decidiu escrever a canção, que foi influenciada pelo seu crescente interesse pelos estilos musicais africanos. A letra descreve a morte do ativista como resultado da violência aplicada pelo governo do apartheid sobre aqueles que tinham a ousadia de se opor ao regime. A canção foi proibida na África do Sul, onde o governo a via como uma ameaça à segurança. Biko foi um marco pessoal para Peter Gabriel, tornando-se uma das suas canções mais populares e despoletando o seu envolvimento no ativismo pelos direitos humanos. Teve também um enorme impacto político e, juntamente com outras músicas contemporâneas críticas ao apartheid, é acreditada por fazer resistência ao regime por parte da cultura popular ocidental. Inspirou projetos musicais como Sun City e tem sido considerada a mais significativa canção de protesto anti-apartheid com origem não sul-africana.

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há receitas intemporais. Por mais anos que passem, continua a fazer sucesso. Veja-se os casos do caldo verde, cozida à portuguesa ou de pastel de nata. Apesar de bem-sucedidas, sempre estiveram sujeitas a que alguns chefes lhe produzissem alterações. Um novo ingrediente ou um acerto dos temperos. Mas há uma receita que se manteve rigidamente inalterada ao longo dos tempos. Falo da receita seguida pelos ditadores para alcançarem o poder. Apesar de simples, a sua concepção exigiu uma aturada análise psicoantropológica. Porque isto não é uma brincadeira. Trata-se de como alcançar o poder. O primeiro passo é arranjar patrocinadores. Aqui é fundamental guardar segredo. Estas empreitadas são sempre patrocinadas por interesses obscuros. Ficaria mal constatar-se que, uma vez o seu apaniguado alcançar o poder, se constituam como os verdadeiros donos disto tudo. Portanto, xiu. A partir deste momento, todos os passos do processo são de um rigor científico a roçar a genialidade. A primeira idiosincrasia humana a ser explorada é a idolatria. A tendência do ser humano para a idolatria é um fenómeno enraizado na psicologia e na espiritualidade, definido pela atribuição de um valor absoluto a algo criado em vez do Criador. Por isso, nem todos podem ser aspirantes a ditadores. Há que ser senhor de rica prosápia, no seu sentido figurado, e ter uma relação de intimidade com a mentira.

mesmo que nem sequer os compreenda, e regressar ao que versa o conhecimento científico. A neurociência e a biologia comportamental explicam que o cérebro humano, em determinados contextos, apresenta impulsos tribais e egocêntricos. Esta característica inata estimula a tentação para o favorecimento dos que são mais próximos e para a acumulação de recursos. Quando na posse do poder, esta característica tem tendência a agudizar-se, refletindo-se na diminuição da empatia e no aumento da propensão para comportamentos amorais. Mas a tendência para estas práticas varia de indivíduo para indivíduo. A mistura complexa da sua identidade biológica, cultural e de percurso educacional, social, é que termina a sua queda para a moscambilha. Conclui-se, portanto, que esta inclinação transcende barreiras partidárias e ideológicas. Numa sociedade livre e democrática, em que os órgãos de poder são escrutinados, é provável que se venha a descobrir vigarices. E já está. O aspirante a ditador só tem de aproveitar a situação e constituir-se como o paladino da seriedade e do combate à corrupção. Isto apesar do grupo que lidera, estatisticamente, estar igualmente vulnerável à intrugice. Por isso, é nas ditaduras já instaladas que se condiciona a imprensa. Se a corrupção deixar de ser notícia, é porque não há corrupção. Bem esgalhado. E agora só fica a faltar culpar alguém pela nossa desgraça e que atenta contra a nossa segurança. O inimigo comum. Qualquer um serve, desde que esteja ali à mão. Judeus, católicos, ricos, pobres, imigrantes, pretos, brancos. Aqui é fulcral explorar o medo mais do que na sua vertente fisiológica, sobretudo na sua vertente filosófica. Thomas Hobbes, um filósofo inglês que viveu entre os séculos XVI e XVII, advogava que o medo constitui-se como um pilar fundamental do contrato social. O medo faz com que os indivíduos abdiquem de parte da sua liberdade em troca de segurança e ordem, garantidas pelo Estado. Quanto mais se mete medo, mais estamos disponíveis a renunciar a uma ainda maior parte da nossa liberdade. E pronto, está escancarada à porta para a instituição de um Estado policial cuja repressão é vista como um ato de proteção e não de supressão de direitos. E pronto, já temos ditadura. Rapaziada impecável como Mussolini, o Hitler, o Idi Amin, o Ferdinand Marcos ou o Suharto, entre outros, poderiam atestar que esta receita é infalível. Mas como podemos constatar nos livros de história, ou no caso de quem tem aversão a livros na própria Wikipédia, o resultado destas demandas não foram grande espingarda. Pergunto ao venerável ouvinte como é que é possível que uma receita tão batida e com desfechos tão lamentáveis ainda dá resultado. Para lhe dar uma resposta só me ocorre uma sábia frase de Albert Einstein. Há duas coisas infinitas, o universo e a estupidez humana. Mas quanto ao universo, não há certezas. Alerta, meus amigos. Até à próxima.

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1: O alimento docinho que ajuda a reduzir o colesterol. Um grupo de cientistas da Universidade de Toronto, no Canadá, descobriu que o consumo de mel pode ajudar a proteger o coração e a diminuir o colesterol LDL, designado como o colesterol mau. Contudo, o produto deve ser natural e ter sido produzido a partir de uma fonte floral, como das flores da acácia, por exemplo. O investigador Tausif Khan, um dos autores do estudo, publicado na revista científica Nutrition Reviews, explica que estes resultados são surpreendentes, uma vez que o mel contém cerca de 80% de açúcar. Os cientistas compararam resultados de outros estudos sobre os efeitos do mel no coração e na redução do mau colesterol no sangue. No total, foram considerados 18 artigos científicos com base em análises feitas aos participantes. A média diária de ingestão de mel era de 40 gramas, o que equivale a 2 colheres de sopa. Segundo os investigadores, o consumo de mel pode ajudar a reduzir os níveis de glicemia em jejum, a diminuir os níveis de colesterol LDL e os triglicerídeos. Além disso, entre outros benefícios, ajuda a aumentar o colesterol HDL, o chamado colesterol bom. Recorde-se que o colesterol é uma gordura que o nosso organismo produz e que circula no sangue. No entanto, quando está em excesso, é um fator de risco para a ocorrência de problemas cardiovasculares, como o enfarte do miocárdio ou acidente vascular cerebral. Ainda assim, é possível tratar e controlar o colesterol através de uma dieta alimentar saudável e equilibrada, prática de exercício físico regular e, caso seja necessário, da toma de fármacos específicos.
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1: Porque é que o plano de negócio é importante para a sua empresa? O plano de negócios é importante tanto para quem está a abrir o negócio, quanto para quem está a ampliar o empreendimento. Vale destacar que esse planeamento não elimina os riscos, mas evita que erros sejam cometidos pela falta de análise, diminuindo as incertezas do seu negócio. Organize as ideias ao iniciar um novo empreendimento. Oriente a expansão de empresas já em atividade. Apoie a administração do negócio, seja em números, seja em estratégias. Facilite a comunicação entre sócios, funcionários, clientes, investidores, fornecedores e parceiros. Capte recursos, sejam financeiros, humanos ou parceiros. A elaboração de um plano de negócios faz parte do processo de empreender.
0: 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Agora nem é tarde nem é cedo, são
2: 8 e 19.

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8: Olá! Como o título indica, este é um livro dedicado à cozinha, mas não só. O autor partilha aqui o seu trabalho de investigação sobre vários manjares que fazem parte da nossa tradição culinária. Das favas à morcela, do tremoço às perdizes, são inúmeras as curiosidades a que temos acesso. História, receitas, mesinhas, anedotas e aforismos, de tudo um pouco se faz este livro que, com o humor habitual neste autor, nos transporta para sabores mais ou menos comuns e para épocas distintas. Tendo como ponto de partida uns pequenos fascículos que foram editados no início deste século, a coleção BI, o livro acrescenta novas informações e apresenta-se num formato digno dos manjares que aborda. Temos ainda a vantagem de podermos escolher como vamos lê-lo, do início ao fim ou de forma aleatória, em função da nossa vontade. Sejamos ou não aficionados de gastronomia, este livro é uma oda à nossa cozinha, às tradições que lhe estão associadas, e é uma verdadeira delícia. Falo-vos do livro Do Palito à Perdiz, Sobre a Mesa Muito Se Diz, do já nosso autor Paulo Moreiras. Boas ondas de leitura!
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0: Tudo a postos, é o início de mais uma edição dos Álbuns da Década. Hoje trago à rádio o álbum Appetite for Destruction dos Guns N' Roses. O disco foi lançado em julho de 1987 e vendeu mais de 15 milhões e 600 mil cópias. Na tabela dos 100 discos que mais venderam nos anos 80, este ocupa o lugar número 1.

precisamente quando o heavy metal parecia já estar a ficar demasiado ultrapassado para continuar credível, chegaram os Guns N' Roses. O grupo revigorou o género com êxito e um prazer despodorado e colocou outra vez na moda a doutrina básica do hard rock, bem como a atitude correspondente.

Após o lançamento independente de uma EP ao vivo, os Guns N' Roses foram contratados pela Geffen em 1986, tendo a editora lançado este álbum de estreia, Appetite for Destruction, no ano seguinte.

Este disco levou algum tempo até atrair as atenções. O seu potencial para o êxito foi inicialmente prejudicado pela capa original, que retratava uma violação brutal, e foi banida por muitos dos principais comerciantes. Consequentemente, a capa foi redesenhada e o álbum

Welcome to the Jungle começou a ser passado na rádio e nos canais musicais televisivos no início de 1988 e foi também incluído na banda sonora de Deadpool, na lista do assassino, filme com Clint Eastwood.

Contudo, foi Sweet Child of Mine a revelar-se finalmente o fator de venda do álbum. A canção foi selecionada para a MTV e depressa chegou a número 1 nas tabelas pop dos Estados Unidos da América, embora apenas conseguisse o número 24 no Reino Unido e o 34º em Portugal, o que ajudou o álbum a alcançar a primeira posição em julho de 1988, decorrido um ano sobre o seu lançamento.

Com outro single, Paradise City, conseguiu figurar no top 10 das preferências dos Estados Unidos e do Reino Unido e não chegou a figurar em Portugal. O disco tem a concepção da capa de Michael Hodgson e Robert Williams. Foi gravado na Califórnia, nos Estados Unidos da América, e produzido por Mike Klink. A duração total é de 53 minutos e contém 12 músicas. Welcome to the Jungle, It's So Easy, Night Train, How to Get Me, Mr. Brownstone, Paradise City, My Michelle, Thinking About You, Sweet Child of Mine, You're Crazy, Anything Goes e Rocket Queen.

0: Aqui trouxe à rádio mais um vinil que foi êxito nos anos 80. Appetite for Destruction, o disco dos Guns N' Roses, que foi lançado em julho de 1987 e vendeu mais de 15 milhões e 600 mil cópias. Nos 100 discos mais vendidos nos anos 80, este ocupou o lugar número 4.
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1: A aldeia de Chichimani é conhecida pelas casas de madeira decoradas com padrões geométricos brancos muito característicos. Este estilo decorativo tradicional foi preservado ao longo do tempo e tornou-se um símbolo da arquitetura rural eslovaca. Hoje é uma pequena aldeia-museu visitada sobretudo pela sua estética única e preservação cultural.
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2: Quer saber que horas são?
3: 8:46.

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1: Não deixe o ferro de engomar ligado, senão o utilizar durante alguns minutos. Caso contrário, pode gastar tanto como 10 lâmpadas de 100 watts. Deve separar a roupa que requer temperaturas altas daquela que necessita apenas de temperaturas baixas. Comece por passar as peças que exigem uma temperatura mais baixa e vá aumentando a temperatura, evitando assim o aquecimento e arrefecimento constantes do ferro. Tente passar a maior quantidade de roupa possível, aproveitando o facto da tábua e do ferro já se encontrarem quentes e assim evita um consumo excessivo de energia para aquecer o ferro.
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2: A temperatura atual em Pombal é de 20 graus.

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1: Um homem saltou para o capô de um carro autónomo da marca Waymo, na Chinatown de São Francisco, Estados Unidos da América. Foi aplaudido por uma multidão que cercou depois o automóvel. O pintou com sprays, partiu os vidros e acabou por incendiá-lo. Quando os bombeiros chegaram, poucos minutos depois, já as chamas tinham consumido o veículo, noticia o The Autopian. A Waymo confirma o incidente e também que não estava nenhum ser humano a bordo. A multidão terá partido os vidros do carro e atirado fogo de artifício lá para dentro, o que provocou o incêndio. As autoridades

0: Unidades reguladoras suspenderam as operações da Cruise, rival da Waymo, depois de um carro autónomo desta empresa ter anteriormente atropelado e arrastado um peão. Os veículos que se conduzem sozinhos têm vindo a causar outras situações complicadas, nomeadamente provocado engarrafamentos e até mesmo acidentes. Responsáveis políticos da sociedade e os residentes têm vindo a opor-se à atribuição das licenças para estas empresas, com os moradores a colocarem pinos laranja nos capôs como forma de protesto.
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3: Hoje é sexta-feira.

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1: Os furões podem ser uma opção de animal de companhia para as crianças. Contudo, é recomendado vigiar com maior atenção as crianças mais pequenas. Com o passar dos anos, as crianças devem ser ensinadas a cuidar do furão e segurá-lo como qualquer outro animal doméstico. Muitas vezes os petizes tratam os furões como brinquedos e tentam abraçá-los com força, o que pode sufocar o animal, provocando uma tentativa de fuga em pânico, possivelmente gerando arranhões ou mesmo mordidelas em situações extremas. É recomendado observar de perto a convivência entre os animais e as crianças muito pequenas para a proteção de ambos. Devido ao facto dos furões serem animais sociáveis na sua maioria, são brincalhões e gostam de interagir com as pessoas, sendo que os seus jogos preferidos são jogos de caça e caçador com os humanos, onde o furão desempenha por vezes o papel de caça e outras o de caçador. A maioria dos brinquedos usados com gatos mais jovens são interessantes também para o furão. No entanto, os brinquedos de borracha ou de esferovite, que possam ser despedaçados através de mordidas, não devem ser usados pelo furão, de modo a evitar a possibilidade de serem engolidos. Em situação de particular agitação, o furão executa a dança de guerra da Doninha, que consiste numa série de saltos laterais de forma frenética, geralmente acompanhado com ligeiros sons semelhantes a tosse ou guinchos. Tal como os gatos mais jovens, os furões não costumam morder os seus donos, mas os criadores indicam que é frequente observar ligeiras mordidelas nos dedos, indicando, por outro lado, que apenas os animais sujeitos a maus tratos ou situações de dor ou perigo poderão morder um ser humano. Ainda a exemplo dos gatos, os furões estão dotados de mandíbulas fortes e dentes em formas de agulha, sendo que quando mordem com força, facilmente furam a pele humana.
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4: Bem-vindos à rubrica Saúde 97. Hoje iremos falar de um tema que faz parte da vida de todas as mulheres, a menopausa. A menopausa é uma fase natural do ciclo feminino, marcada pelo fim da menstruação e do período fértil. Em Portugal, ocorre, em média, aos 51 anos, geralmente entre os 45 e os 55 anos. Antes de chegar à menopausa definitiva, existe um período de transição chamado perimenopausa, que pode surgir vários anos antes e pode trazer consigo alguns sintomas. Os mais comuns são os afrontamentos, que são os calores repentinos, sobretudo durante a noite, a secura vaginal, as alterações do humor e a dificuldade em dormir. Podem também surgir alterações no metabolismo e na saúde óssea. O diagnóstico é feito quando a mulher está há mais de 12 meses seguidos sem menstruação. As análises hormonais só são necessárias em casos específicos, como suspeita de menopausa precoce. Quanto aos tratamentos que tanto se fala, sejam eles hormonais, como a terapêutica hormonal de substituição ou suplementos, estes não são adequados para todas as mulheres e podem trazer riscos significativos. É preciso avaliar caso a caso, tendo em conta os sintomas, a história pessoal e os fatores de risco. Portanto, a menopausa não é uma doença, é uma nova etapa da vida. Se estiver a passar por esta fase e os sintomas estiverem a afetar o seu dia-a-dia, fale com o seu médico assistente.
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1: Em segundo lugar nacional na produtividade e terceiro no apoio ao cidadão, Pombal foi distinguido entre os melhores do país na implementação do BUPI.
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1: O município de Pombal voltou a destacar-se a nível nacional no âmbito do Balcão Único do Prédio, também conhecido por BUPI, ao conquistar duas posições de relevo nos prémios BUPI 2025. No ranking da categoria produtividade, Pombal alcançou o segundo lugar nacional, com 21.500 georreferenciações realizadas, apenas atrás de Chaves, com 22.408, e à frente de Leiria, que registou 14.532. O concelho voltou ainda a figurar entre os municípios mais bem classificados na categoria Cidadão Primeiro, conquistando igualmente o terceiro lugar nacional, com 1.975 processos concluídos, apenas superado por Castro Daire e Mirandela. O reconhecimento estende-se também ao plano individual, com o técnico habilitado Rafael Oliveira, de Pombal, a alcançar o terceiro lugar nacional na categoria destinada aos técnicos habilitados mais produtivos. Promovidos pela estrutura de missão para a expansão do sistema de informação cadastral simplificada, os prémios distinguem municípios, balcões e técnicos que mais se destacaram ao longo do ano de 2025 pelo desempenho, inovação, proximidade aos cidadãos e contributo para o reconhecimento do território. Segundo a coordenadora do BUPI, Eugénia Amaral, os prémios pretendem evidenciar a qualidade da atuação e o empenho que move os municípios, balcões e técnicos habilitados no trabalho desenvolvido em prol do conhecimento do território, da segurança jurídica e da proximidade aos cidadãos. A responsável considera que as distinções reconhecem o esforço desenvolvido em todo o país na implementação de projetos, valorizando as boas práticas e os resultados alcançados na identificação e registro das propriedades rústicas e mistas. A Filarmónica Vermoelense vai voltar a proporcionar duas semanas de aprendizagem, criatividade e diversão, com mais uma edição das férias musicais que decorrem entre os dias 6 e 17 de julho. A iniciativa destina-se a crianças e jovens e combina atividades ligadas à música, cultura e expressão artística, num programa diversificado que inclui workshops de madeiras, metais e percussão, criatividade musical, concertos, teatro, yoga, cinema, culinária, construção de instrumentos com materiais recicláveis, piscina e jogos ao ar livre. Além da componente pedagógica e artística, as férias musicais pretendem proporcionar momentos de convívio e ocupação saudável dos tempos livres durante a pausa escolar de verão. Os almoços estão incluídos na participação. As inscrições decorrem até 30 de junho e podem ser efetuadas através da Sociedade Filarmónica Vermoelense. A arte de construção dos muros em pedra seca, no maciço calcário de Sicó, foi inscrita no Inventário Nacional do Património Cultural e Material, num reconhecimento que valoriza uma prática ancestral profundamente ligada à identidade, à paisagem e às memórias da comunidade da região. A inscrição reconhece a importância desta manifestação cultural enquanto reflexo da identidade da comunidade envolvente, valorizando igualmente os processos sociais e culturais que permitiram a sua preservação ao longo de gerações. A manifestação integra a categoria de arquitetura e construção e corresponde à técnica tradicional de construção manual de muros com pedra calcária, praticada na região de Sicó e Alveázere, abrangendo territórios dos distritos de Leiria e Coimbra. Transmitida de geração em geração, esta arte assenta no conhecimento dos mestres pedreiros que dominam a técnica em encaixe e sobreposição das pedras sem recurso a argamassas de ligação. O equilíbrio e a estabilidade das estruturas dependem exclusivamente da correta seleção e colocação das pedras num processo artesanal que continua a marcar a paisagem do maciço de Sicó. Segundo o património cultural, a transmissão deste saber-fazer continua a ocorrer sobretudo através da observação direta, da oralidade e da prática em contexto familiar e comunitário. A entidade destaca igualmente o envolvimento da comunidade na realização dos muros, bem como os conhecimentos associados à extração e preparação da pedra calcária, utilizada na sua construção. Os muros em pedra seca desempenham diversas funções na paisagem rural, servindo como elementos de divisão de propriedade, suporte de terrenos agrícolas ou parte integrante de construções tradicionais. Embora a técnica tenha conhecido algumas adoções ao longo dos anos, o saber fazer mantém-se ativo e preserva os principais construtivos que lhe deram origem. O património cultural considera ainda que esta manifestação é indissociável do território onde se desenvolveu. A candidatura ao Inventário Nacional do Património Cultural e Material foi promovida pela Terras de Sicó Associação de Desenvolvimento, com base em trabalho de investigação no terreno e em diversos estudos científicos e técnicos desenvolvidos com metodologias participativas. 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Um bom domingo.
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7: E agora, informação horária.
8: 9:43.

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2: Durante um jogo de beisebol, os aficionados de Los Angeles, na Califórnia, estabeleceram um novo recorde no mundo para o maior número de pessoas a tirarem uma selfie simultaneamente utilizando um selfie stick. Este acessório, normalmente proibido de ser utilizado ou introduzido num estádio, foi, desta vez, autorizado para se atingir este recorde mundial que ficou estabelecido nas 27.989 pessoas. Já agora fica a nota para o recorde do mundo para o pau de selfie mais longo do mundo, que pertence ao britânico James Weir, que construiu o acessório para atingir um comprimento de 9 metros e 57 centímetros.
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0: sentido das palavras, um olhar mais positivo sobre a vida. A vida é uma viagem extraordinária. Nunca sabemos exatamente o que ela tem reservado para nós. Por isso, temos que estar preparados para tudo e encarar o que vier com muita coragem e determinação. Às vezes, a nossa vida parece uma montanha-russa cheia de altos e baixos. Nesses momentos, temos que ser otimistas para que possamos encarar os desafios que nos esperam com mais confiança. Temos que encher a nossa mente de pensamentos positivos para que eles nos fortaleçam e nos deem ânimo nos momentos de fraqueza. Que a nossa mente e o nosso corpo se encham de energia positiva para que possamos enfrentar, com paciência, coragem e muito amor, todos os desafios que são próprios de cada dia. Pense nisto e seja feliz.
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1: Dez e um. 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
1: A primeira hora do Clube 80 começa com os belgas Technotronic. Eu sou o Luís Ferrão e aqui está a música dos 30s, 40s, 50s e por aí fora.
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1: Liga-te ao grupo Clube 80 no Facebook. Pede para aderir, escolhe e partilha comigo as músicas que mais gostas dos anos 70, 80 e 90. Mas atenção, que as de 2000 que estiveram no forno na década anterior também são bem-vindas. Também contam. Venha comigo. Bom fim de semana.

Pump Up the Jam é uma faixa de abertura do álbum primeiro dos belgas Technotronic, que se chama Pump Up the Jam, The Album. Foi lançado como single a 18 de agosto de 1989 e tornou-se um sucesso mundial. Chegou ao segundo lugar do Reino Unido no final da década de 80 e também nos Estados Unidos em 1990. Foi número 1 na Bélgica, Finlândia, Islândia, Portugal e Espanha. Pump Up the Jam foi descrita como uma fusão de hip-hop, novos elementos de beat, como um exemplo inicial do género techno. Foi considerada a primeira música eurodance a tornar-se um sucesso nos Estados Unidos.

0: Os Snap e Rhythm is the Dancer. Junta-te ao grupo Clube 80 no Facebook. Pede para aderir, escolhe e partilha comigo as tuas músicas preferidas dos anos 70, 80 e 90.
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0: O António Pinto de Lisboa partilhou connosco o Candyman dos Siouxsie and the Banshees. A seguir ouvem The Passenger, outra desta banda a tocar um original de Iggy Pop. Obrigado, António. Bom fim de semana.

0: são músicas como esta que me fazem estar aqui ao fim de semana. Siouxsie and the Banshees lançaram esta versão de The Passenger a 16 de março de 1987. Esta cover é uma das interpretações mais reconhecidas do clássico de Iggy Pop de 1977. Foi o segundo single a sair do 8º álbum de estúdio, Through the Looking Glass, um projeto composto inteiramente por versões de outros artistas. A banda adicionou arranjos de sopro, tais que não existiam no tema original, dando à música uma sonoridade mais vibrante e orquestral. O próprio Iggy Pop elogiou a versão, onde destaca o desempenho vocal de Siouxsie Siouxsie e uma das melhorias com o uso de metais que acrescentam valor à canção original.
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0: Esta é mais uma partilha no grupo Clube 80 do Facebook. Acabei de morrer nos teus braços esta noite. Dificilmente há uma introdução que atinja o ouvido tão rapidamente quanto este clássico dos Cutting Crew. Uma música que captura perfeitamente o sentimento de pura paixão e nostalgia dos anos 80. Isto é o que se pode ler num post que a Sandra Carvalho, que é natural de Castanheira de Beira, deixou no nosso grupo do Facebook. Obrigado, Sandra. Tudo de bom para ti. Bom fim de semana.

George Michael escreveu canções de amor que o mundo inteiro cantava, mas muitas vezes podíamos sentir que ele estava silencialmente a confessar alguma coisa que não podia dizer em voz alta. George Michael tinha tudo o que as pessoas sonham: fama, sucesso, estilo e uma das vozes mais reconhecíveis da história da pop. De fora, a vida dele parecia perfeita, mas dentro da sua música havia sempre algo mais profundo, um sentimento de reflexão, vulnerabilidade e honestidade emocional que fazia com que as suas canções não fossem apenas populares, fossem mais pessoais. A Cláudia Cardoso, que vive na Figueira da Foz, deixou-nos estas palavras no grupo Clube 80 do Facebook, porque é fã deste artista e também tem um conhecimento mais aprofundado da carreira de George Michael. E continua: ele também tinha uma gentileza tranquila que as pessoas só entendiam completamente depois. A história dele a ajudar os outros sem contar a ninguém mostram-me que o seu coração era tão real quanto a sua música. Ele não precisava de atenção para fazer o bem. Ele simplesmente fez. Ele não cantou apenas músicas para as tabelas. Ele cantou verdades que as pessoas carregam dentro de si, mas nem sempre sabem como as expressar. Obrigado, Cláudia, por estas bonitas palavras. Tudo de bom para ti. Bom fim de semana. Aqui está o incomparável George Michael.

Agora fica um post no grupo Clube 80 do Facebook do José Canas, que vive em Coimbra. Vão tocar os Men at Work, Down Under, música da terra dos cangurus. Um abraço, Canas, bom fim de semana para ti.

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1: Esta é a música dos trintões, quarentões, cinquentões e por aí fora. Mas os mais novos também gostam destas canções. A Inês Santos Moraes, que vive na cidade dos estudantes, partilhou no grupo do 80 do Facebook a antiga banda de Freddie Mercury. Obrigado, Inês. Bom fim de semana.
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3: Se é um utilizador frequente do chat GPT, é provável que já tenha acumulado um histórico de conversas de dimensão considerável com o bot de conversação de inteligência artificial. Há também a possibilidade de sentir vergonha de algumas destas conversas ou dos temas que o levaram a tirar alguma dúvida com o chat GPT. E se for o caso, saiba que tem duas opções para lidar com o assunto. Estas duas opções apresentadas pelo chat GPT permitem-lhe arquivar ou apagar estas conversas. Se escolher arquivar as conversas, será capaz de as remover, mas não apagar de forma permanente da área lateral do chat GPT. Por outro lado, ao apagar, estará efetivamente a eliminá-las, com a empresa responsável pela ferramenta de inteligência artificial a também remover esta informação dos seus servidores após um período de 30 dias. Caso queira seguir por esta via e apagar o seu histórico de conversas no chat GPT, saiba como pode fazer tanto na versão web como na aplicação disponível para dispositivos móveis. Para apagar o histórico de conversas no chat GPT, na versão web, aceda ao chat GPT, clique no canto inferior esquerdo, onde se encontra o seu nome de utilizador, vá até definições, entre em controlo de dados, selecione a opção eliminar todos os chats e na janela que surgir a pedir para confirmar a sua decisão, clique em confirmar a eliminação. Para apagar o histórico de conversas no chat GPT, mas na app, entre nesta aplicação, aceda ao histórico de conversas no ícone do canto superior esquerdo, clique no ícone do seu perfil no canto superior direito, entre na área de controlo de dados, selecione a opção Limpar histórico de chats e na janela que surgir a seguir a pedir a confirmação, clique na opção Limpar histórico de chats.
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0: A incrível Janis Joplin, uma das músicas que eu mais gosto da sua curta, mas intensa carreira. Cry Baby mostra toda a alma daquela que foi considerada a rainha do rock and roll. A Ana Cristina, que é natural de Passos de Ferreira, deixou-nos mais uma pérola desta artista norte-americana no grupo Clube 80 do Facebook. Vão ver Mercedes-Benz. Muito obrigado, bom fim de semana para ti.
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0: Junta-te ao grupo Clube 80 no Facebook, pede para aderir, escolhe e partilhe comigo as músicas que mais gostas dos anos 70, 80 e 90. A Dina Val, que vive na cidade de Coimbra, partilhou connosco uma música da banda sonora do filme Rocky 4. Aqui estão os Survivor, Burning Heart. Muito obrigado, Dina. Bom fim de semana.

0: Quem escreveu estas palavras foi Miguel Esteves Cardoso. A voz é de Manuela Moraguedes, que além do jornalismo fez uma perninha como vocalista na década de 80. Foram cardos, foram prosas, foi um dos marcos da música pop portuguesa nos anos 80. O single vendeu cerca de 35 mil exemplares, uma marca muito alta para a época em Portugal. A canção foi também revisitada por outros artistas como os Amor Eletro e os Ritual Tejo, mantendo-se viva no imaginário nacional. A seguir, entram no Clube 80 os Mlariftada. Não saia daí.
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7: A 21 de junho de 1527, morre em Florença Nicolau Maquiavel, filósofo, historiador e dramaturgo renascentista. Escreveu, entre outros textos, O Príncipe.
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1: Nós gostamos mesmo disto há mais de 10 anos que andamos nesta vida. Aqui está a segunda hora do Clube 80. Eu sou o Luís Ferrão e trago comigo os norte-americanos In Deep, Last Night, a DJ Save My Life. Entre e fica à vontade.

0: Liga-te connosco no Facebook, escolhe e partilha no grupo Clube 80 as músicas dos anos 70, 80 e 90. 19 de Paul Hardcastle foi um post no nosso grupo do Facebook da Guida Álvaro, que vive em Coimbra. A faixa tem uma forte mensagem anti-guerra, com foco no envolvimento dos Estados Unidos na guerra do Vietnã e o efeito que teve sobre os soldados que nela servirão. Obrigado, Guida. Bom fim de semana.
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0: Fairground, os Simple Red no Clube 80. Obrigado pela companhia. Vocês são os maiores.
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1: Liga-te ao grupo Clube 80 no Facebook. Escolhe músicas dos anos 70, 80 e 90 que te digam alguma coisa e depois partilhe connosco. Deixo agora Dança Nua dos Essa Entente, um post do António Duarte da Lousã. Obrigado, António. Bom fim de semana.

0: Fomos à Ribeira com o Já Fumega. A seguir, entra no Clube 80, Chris Isaac.
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0: Chris Isaak é o segundo álbum de estúdio de Chris Isaak, lançado em 1987. Após o fraco sucesso comercial da sua estreia, Isaak aprimorou o seu estilo para R&B sofisticado para o seu acompanhamento. Foi o primeiro álbum a apresentar a sua banda de apoio. A música Blue Hotel foi um sucesso em França, no Reino Unido, e depois, relançada em 1991, chegou ao Top 20. Esta faixa foi um post no grupo Clube 80 do Facebook do Helder Pedrosa, que vive na Figueira da Foz. Obrigado, Helder. Agora que ganhaste o gosto, aparece mais vezes. Um forte abraço.
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0: É sempre bom ouvir Catch You Up, de Peter Murphy. A seguir vamos lembrar o filme de aventura dos Estados Unidos de 1944, do qual guardo boas memórias, Ali Baba e os 40 Ladrões.
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0: Ali Baba and the 40 Thieves. Ali Baba e os 40 Ladrões. É um filme de aventura dos Estados Unidos de 1944, dirigido por Arthur Lee para a Universal Pictures.
2: Ali Baba.
0: O guião deriva do conto do livro Das Mil e Uma Noites, mas está às mudanças ao incluir a invasão do Império Mongol dos séculos 13 e 14 na Ásia, liderado por Ulagun Khan. É um exemplar da série de aventuras exóticas produzidos pela editora Universal.
3: Yes, open O Sesame and bring us magnificence and excitement unparalleled on the screen.
0: A história começa com a conquista de Bagdad pelos mongóis.
4: My entire army is not capable of dealing with 40 people.
0: O califa Hassan tenta fugir, mas é traído pelo príncipe Hassan e morto pelos mongóis. O filho do califa, Ali, escapa pelo deserto e encontra, por acaso, o esconderijo dos 40 ladrões, descobrindo o segredo e as palavras mágicas para movimentar a porta da caverna. Abre de sésamo.
5: Open O Sesame!
0: Fecha de sésamo.
3: Yes, open O Sesame!
0: Os bandidos sabem que Ali é filho do califa e aceitam a sua liderança para lutar contra os mongóis, com Ali passando a chamar-se Ali Baba.
6: This merchant from Basra is Ali Baba.
0: Anos depois, o tirano mongol está para casar com Amara, a filha do príncipe Hassan.
7: He bids you have courage.
0: Ali Baba,
8: he must not try to save me.
0: Rapta a donzela e descobre que a conhecera quando era criança, numa altura em que prometeu amor eterno um ao outro.
9: I'm curious to know why one so beautiful, so young should marry the ruthless Khan.
0: Deixa-a voltar para o palácio de Khan, mas planeia um grande ataque ao ditador no dia do casamento.
10: I shall be queen in Baghdad.
0: Um verdadeiro clássico, Ali Baba e os 40 Ladrões, continuará a ser contado e recontado por gerações vindouras, mantendo viva a magia dos contos de fadas e a imaginação daqueles que se perdem em sua narrativa encantadora.
2: You are welcome, Ali Baba.
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13: Olá, o meu nome é Ana Sofia e sou psicóloga clínica e hoje deixo dicas sobre como abordar a morte junto das crianças e jovens. A morte pode estar diretamente ligada à vida da criança, através da perda de um familiar direto, ou pode estar presente através das conversas dos pais sobre a morte de alguém. A melhor forma de falar sobre o assunto é falar e explicar, consoante a idade da criança. Em crianças muito pequenas deve-se falar de forma mais leve e talvez através de histórias com animais. O adolescente responde a todas as perguntas, ou dando espaço se precisarem de processar. Lembre-se que não tem de ter todas as respostas ou explicações. Apenas estar presente e ouvir. Respeita a vontade da criança ou jovem, os rituais de luto são uma forma de despedida. Eles merecem ter essa despedida, se assim o desejarem. Perceber que nos meses que se seguem a uma perda muito significativa, pode haver uma alteração no seu filho a vários níveis, já que este também está de luto. É normal que possa mostrar mais interesse na morte e faça mais perguntas, ou pelo contrário, não fale nisso. Se não falar no assunto, deve questionar o seu filho sobre o que acha e o que sente quando ouve falar nesse episódio, para que possa organizar os seus sentimentos, que muitas vezes podem ser confusos e difíceis de processar.
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0: liga-te ao grupo Colmeiradeira Facebook de Boa Escolha e partilha as tuas músicas preferidas dos anos 70, 80 e 90. A seguir ouvem All About Love, a voz é de Andrew Donald, um post do António Pinto de Lisboa no nosso grupo. Ela vai tocar já a seguir. Obrigado, António, bom fim de semana.
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0: All Out of Love é uma canção da dupla britânica Air Supply de 1980. Em 1999, Andrew Donald gravou uma cover deste tema que fez sucesso na Europa de língua alemã, chegando ao número 3 na Áustria, Alemanha e Suíça. Faz parte do álbum Snowing Under My Skin e também aparece na coletânea Chart It's Six de 1999.

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1: Agora, um super grupo, USA for Africa. Um post no Grupo Clube 80 do Facebook do João Fuzeta, que nos lembrou que esta música já tem 40 anos. We Are the World foi criada por uma causa nobre, ajudar as vítimas da fome em África. E tal como escreveu João, seria bom erradicar este flagelo mundial. Um grande abraço, amigo, e também para todos os que me acompanham em Setúbal. Bom fim de semana. O Clube 80 volta de hoje 8 dias.

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1: Bem-vindos à rubrica Saúde 97. Hoje iremos falar de um tema que faz parte da vida de todas as mulheres, a menopausa. A menopausa é uma fase natural do ciclo feminino, marcada pelo fim da menstruação e do período fértil. Em Portugal, ocorre, em média, aos 51 anos, geralmente entre os 45 e os 55 anos. Antes de chegar à menopausa definitiva, existe um período de transição chamado perimenopausa, que pode surgir vários anos antes e pode trazer consigo alguns sintomas. Os mais comuns são os afrontamentos, que são os calores repentinos, sobretudo durante a noite, a secura vaginal, as alterações do humor e a dificuldade em dormir. Podem também surgir alterações no metabolismo e na saúde óssea. O diagnóstico é feito quando a mulher está há mais de 12 meses seguidos sem menstruação. As análises hormonais só são necessárias em casos específicos, como suspeita de menopausa precoce. Quanto aos tratamentos que tanto se fala, sejam eles hormonais, como a terapêutica hormonal de substituição ou suplementos, estes não são adequados para todas as mulheres e podem trazer riscos significativos. É preciso avaliar caso a caso, tendo em conta os sintomas, a história pessoal e os fatores de risco. Portanto, a menopausa não é uma doença, é uma nova etapa da vida. Se estiver a passar por esta fase e os sintomas estiverem a afetar o seu dia-a-dia, fale com o seu médico assistente.
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1: Entender o negócio e o perfil dos seus clientes é um primeiro passo para se descobrir se tal negócio é ou não oportuno. Pode ocorrer, nessa primeira etapa de levantamento de informações, a interrupção do processo de pesquisa para empreendedores em novos negócios, por motivos como negócio saturado, negócio de investimento muito alto, clientes são incompatíveis com a região de atuação, negócio em forte declínio e assim em diante. Mas nessa etapa podem surgir informações muito positivas como negócio de alta demanda, baixo investimento ou alta rentabilidade.
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11: Olá. Como o título indica, este é um livro dedicado à cozinha, mas não só. O autor partilha aqui o seu trabalho de investigação sobre vários manjares que fazem parte da nossa tradição culinária. Das favas à morcela, do tremoço às perdizes, são inúmeras as curiosidades a que temos acesso. História, receitas, mesinhas, anedotas e aforismos, de tudo um pouco se faz este livro que, com o humor habitual neste autor, nos transporta para sabores mais ou menos comuns e para épocas distintas. Tendo como ponto de partida uns pequenos fascículos que foram editados no início deste século, a coleção BI, o livro acrescenta novas informações e apresenta-se num formato digno dos manjares que aborda. Temos ainda a vantagem de podermos escolher como vamos lê-lo, do início ao fim ou de forma aleatória, em função da nossa vontade. Sejamos ou não aficionados de gastronomia, este livro é uma moda à nossa cozinha, às tradições que lhe estão associadas e é uma verdadeira delícia. Falo-vos do livro Do Palito à Perdiz, Sobre a Mesa Muito Se Diz, do já nosso autor Paulo Moreiras. Boas ondas de leitura.
4: Foi mais uma edição de Ondas de Leitura, a sugestão do livro da semana com a assinatura de Regina Gaspar.
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1: Em segundo lugar nacional na produtividade e terceiro no apoio ao cidadão, Pombal foi distinguido entre os melhores do país na implementação do BUPI.
0: Notícias com Ana Laura Duarte.
1: O município de Pombal voltou a destacar-se a nível nacional no âmbito do Balcão Único do Prédio, também conhecido por BUPI, ao conquistar duas posições de relevo nos prémios BUPI 2025. No ranking da categoria produtividade, Pombal alcançou o segundo lugar nacional, com 21.500 georreferenciações realizadas, apenas atrás de Chaves, com 22.408, e à frente de Leiria, que registou 14.532. O concelho voltou ainda a figurar entre os municípios mais bem classificados na categoria Cidadão Primeiro, conquistando igualmente o terceiro lugar nacional, com 1.975 processos concluídos, apenas superado por Castro Daire e Mirandela. O reconhecimento estende-se também ao plano individual, com o técnico habilitado Rafael Oliveira, de Pombal, a alcançar o terceiro lugar nacional na categoria destinada aos técnicos habilitados mais produtivos. Promovidos pela estrutura de missão para a expansão do sistema de informação cadastral simplificada, os prémios distinguem municípios, balcões e técnicos que mais se destacaram ao longo do ano de 2025 pelo desempenho, inovação, proximidade aos cidadãos e contributo para o reconhecimento do território. Segundo a coordenadora do BUPI, Eugénia Amaral, os prémios pretendem evidenciar a qualidade da atuação e o empenho que move os municípios, balcões e técnicos habilitados no trabalho desenvolvido em prol do conhecimento do território, da segurança jurídica e da proximidade aos cidadãos. A responsável considera que as distinções reconhecem o esforço desenvolvido em todo o país na implementação de projetos, valorizando as boas práticas e os resultados alcançados na identificação e registro das propriedades rústicas e mistas. A Filarmónica Vermoelense vai voltar a proporcionar duas semanas de aprendizagem, criatividade e diversão, com mais uma edição das férias musicais que decorrem entre os dias 6 e 17 de julho. A iniciativa destina-se a crianças e jovens e combina atividades ligadas à música, cultura e expressão artística, num programa diversificado que inclui workshops de madeiras, metais e percussão, criatividade musical, concertos, teatro, yoga, cinema, culinária, construção de instrumentos com materiais recicláveis, piscina e jogos ao ar livre. Além da componente pedagógica e artística, as férias musicais pretendem proporcionar momentos de convívio e ocupação saudável dos tempos livres durante a pausa escolar de verão. Os almoços estão incluídos na participação. As inscrições decorrem até 30 de junho e podem ser efetuadas através da Sociedade Filarmónica Vermoelense. A arte de construção dos muros em pedra seca, no maciço calcário de Sicó, foi inscrita no Inventário Nacional do Património Cultural e Material, num reconhecimento que valoriza uma prática ancestral profundamente ligada à identidade, à paisagem e às memórias da comunidade da região. A inscrição reconhece a importância desta manifestação cultural enquanto reflexo da identidade da comunidade envolvente, valorizando igualmente os processos sociais e culturais que permitiram a sua preservação ao longo de gerações. A manifestação integra a categoria de arquitetura e construção e corresponde à técnica tradicional de construção manual de muros com pedra calcária, praticada na região de Sicó e Alveázere, abrangendo territórios dos distritos de Leiria e Coimbra. Transmitida de geração em geração, esta arte assenta no conhecimento dos mestres pedreiros que dominam a técnica em encaixe e sobreposição das pedras sem recurso a argamassas de ligação. O equilíbrio e a estabilidade das estruturas dependem exclusivamente da correta seleção e colocação das pedras num processo artesanal que continua a marcar a paisagem do maciço de Sicó. Segundo o património cultural, a transmissão deste saber-fazer continua a ocorrer sobretudo através da observação direta, da oralidade e da prática em contexto familiar e comunitário. A entidade destaca igualmente o envolvimento da comunidade na realização dos muros, bem como os conhecimentos associados à extração e preparação da pedra calcária, utilizada na sua construção. Os muros em pedra seca desempenham diversas funções na paisagem rural, servindo como elementos de divisão de propriedade, suporte de terrenos agrícolas ou parte integrante de construções tradicionais. Embora a técnica tenha conhecido algumas adoções ao longo dos anos, o saber fazer mantém-se ativo e preserva os principais construtivos que lhe deram origem. O património cultural considera ainda que esta manifestação é indissociável do território onde se desenvolveu. A candidatura ao Inventário Nacional do Património Cultural e Material foi promovida pela Terras de Sicó Associação de Desenvolvimento, com base em trabalho de investigação no terreno e em diversos estudos científicos e técnicos desenvolvidos com metodologias participativas. 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Um bom domingo.
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1: O Parque Nacional de Slovenský Jaj é uma das áreas naturais mais impressionantes do país. É o paraíso eslovaco. É conhecido pelos seus desfiladeiros, pontes de madeira, escadas metálicas e trilhos que atravessam zonas de florestas densas. Apesar do nome paraíso, é uma zona que exige alguma preparação física, especialmente em trilhos mais técnicos.
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1: E agora, informação horária.
2: Meio-dia e 45.

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3: É mais uma edição dos Álbuns da Década. Tudo pronto? É a vez do disco Born in USA, de Bruce Springsteen. O vinil foi lançado em junho de 1984 e vendeu mais de 15 milhões e 900 mil cópias. Na caminhada que temos vindo a fazer dos 100 discos mais vendidos nos anos 80, já chegámos ao pódio. Este ocupa o lugar número 3. 3. 3. 3. 3.

Antes do lançamento em 1984 de Born in the USA, a carreira de Bruce Springsteen era em grande medida atestada por excelentes críticas, vendas saudáveis e seguidores leais, mas ficava um pouco aquém do estrelato não qualificado do mercado.

Desde o lançamento de Born to Run, em 1975, as suas canções tornaram-se cada vez mais cínicas e calmas. Embora Born in USA prosseguisse com esta tendência, a sua produção, estilo estável, ajudou a criar o maior êxito popular

Embora os ouvidos vocacionados para a música comercial se sentissem atraídos pelo som único de singles como a faixa que dá nome ao álbum, os fãs leais foram recompensados com canções que continuavam a debruçar-se sobre as classes trabalhadoras e os marginalizados.

primeiro single, Dancing in the Dark, ilustrou de forma surpreendente o modo como Springsteen explorava novos domínios musicais à conta do seu teclado, enquanto que o vídeo foi obviamente responsável por fazer de Courtney Cox uma grande estrela.

Embora Born in the USA não tenha logrado colocar qualquer single em número 1, 7 das 12 faixas acabaram por se tornar êxitos no top 10 das preferências, enquanto que o próprio álbum permaneceu nas tabelas norte-americana e britânica durante mais de 2 anos.

Este disco tem a concepção da capa de Andrea Klein e Annie Leibovitz. Foi gravado em Nova York, nos Estados Unidos da América, e produzido por Bruce Springsteen, John Landau, Chuck Plotkin e Stephen Zant. A duração total do mesmo é de 46 minutos e contém 12 músicas. Born in the USA, Cover Me, Darlington County, Working on the Highway, Downbound Train, I'm on Fire, No Surrender, Bobby Jean, I'm Going Down, Glory Days, Dancing in the Dark e My Hometown.

0: O disco que hoje trago à rádio é Born in USA, de Bruce Springsteen. O vinil foi lançado no mundo da música em junho de 1984 e vendeu mais de 15 milhões e 900 mil cópias. Este é um dos discos que está no pódio dos 100 discos mais vendidos nos anos 80. É medalha de bronze, ocupa o lugar número 3.
1: 3.
0: 3.
1: 3.
0: 3.
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4: E em Pombal estão agora
5: 28 graus.

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Lionel Richie, Thomas McClary, William King, Ronald LaBrev, Milan Williams e Walter Clyde Orange criaram os Commodores em 1967 com a intenção de unir a paixão vocal e emocional das suas bandas favoritas, os Temptations e os The Miracles, com o poder instrumental e comercial do rock mais enérgico desde os Beatles até os Led Zeppelin. Rise Up foi o primeiro álbum do grupo, gravado em 1969 nos estúdios da Atlantic Records de Nova York, com a produção do velho monstro do soul rock americano Swamp Dogs, ou seja, Jerry Williams Jr. Flashback. F.E.M. Inédito até 1987, este disco está composto por uma série de instrumentais corrosivos, adornados esporadicamente pela voz sinuosa de Richie, e mais próximos à excelente estreia do grupo na Motown do que outros álbuns gravados para a marca de Berry Gordy. Através de um som deliberadamente sujo, Swamp Dog quis equiparar os Commodores a outros grupos que estavam a fazer história no soul rock da época, como Sly and Family Stone e The Jimi Hendrix Experience, os grandes pioneiros de um movimento que levaria os Commodores ao auge do sucesso alguns anos mais tarde. Mas estes idealistas acabaram por não ter muita sorte. Flashback. Na época, só foi lançada a música Keep On Dancing. As outras músicas do LP, algumas compostas pelo grande compositor da Motown, I Know I'm Losing You, dos Temptations, outras ao estilo de Gamble and Duff, Cowboys to Girls, dos The Intruders, e as demais do próprio Swamp Dog, ou de grandes figuras do soul funk, como Sly Stone e Isaac Hayes, ficaram engavetadas durante vários anos nos arquivos da Atlantic Records.

0: Agora, a recuperação destas músicas faz com que apareçam com todo o seu esplendor, revitalizando uma das mais poderosas máquinas do rock negro dos anos 70 e a banda que era capaz de transformar a balada mais triste numa descarga de pura energia dançante. É a pré-história do Black Rock, um momento privilegiado onde podemos desfrutar da melhor música dessa época.
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3: Ir à polícia para saber distinguir um filho gêmeo do outro? A ideia parece bizarra, mas é real. Aconteceu a uma mãe argentina que, desesperada por não conseguir perceber qual era cada um dos dois bebés, teve de pedir ajuda e partilhou o estranho drama no Twitter, tendo mesmo acabado por ser contactada por um organismo público da Argentina para identificar os meninos. A história começa na conta do Twitter de Sophie Rodrigues, que começou por lamentar, ironicamente, que estaria prestes a ganhar o prémio da Mãe do Ano porque precisava de ir à polícia para poder recolher as impressões digitais dos dois filhos e assim conseguir distingui-los. Os gêmeos Valentim e Lorenzo, de 45 dias de vida, são muito parecidos. Sophie explicou que consegue distingui-los pela uma marca de uma vacina no braço de um dos bebés. Um deles terá, aliás, levado já as duas vacinas erradamente, mas não sabe qual é qual. Preciso de saber para seguir as duas histórias clínicas. Dois dias depois da partilha original, foi ao Twitter dar a boa nova. Os pais foram contactados pelo RENEPER, organismo responsável pelo registro. Vão falar connosco, assim saberemos quem são, celebrou. E foi a mesma rede social que explicou a origem da confusão. Inicialmente, os bebés tinham uma pulseira do hospital, cada um com uma cor diferente. No dia em que a retirou, a mãe vestiu-os com dois bodies de cores diferentes também. Mas durante a noite, Valentim e Lorenzo vomitaram e os pais despiram-nos, deixando de conseguir distinguir quem era quem. Apesar de algumas críticas, a história também foi recebida com um bom humor por outros utilizadores, que foram confessando estar a rir-se com o relato, incluindo pais de gêmeos e fazendo perguntas. O jornal espanhol ABC contactou Sophie depois de ter visto a história no Twitter. Ainda à espera de conseguir perceber quem é Valentim e Lorenzo, revelou, agora cada um tem uma pulseira no pulso de cor diferente, uma azul e uma roxa, para os diferenciarmos. Mas ainda estamos à espera de que nos digam quem é quem.
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5: Não chega atrasado, agora são
6: 13h21.

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3: A Meta entrou no mercado dos óculos inteligentes com uma parceria com a Essilor Luxottica, o que permitiu à gigante tecnológica lançar modelos com algumas das marcas detidas por esta empresa, como é o caso da Ray-Ban e da Oakley. Pois bem, parece que a Google pretende seguir a mesma estratégia e, de acordo com a Reuters, a tecnológica de Mountain View pretende lançar os seus próprios óculos inteligentes em parceria com a Kering, dona de marcas de luxo como a Gucci, a Yves Saint Laurent, a Balenciaga, a Bottega Veneta, entre outras. Ao que parece, estes óculos inteligentes da Google, conhecidos até aqui como Android XR, têm lançamento planeado para 2027. E dada a parceria com esta empresa de marcas de luxo, o intuito deverá ser ocupar um segmento diferente dentro do mercado dos óculos daquele que é ocupado hoje em dia pela Meta. Além da parceria escolhida, não se sabe de que outras formas é que os óculos inteligentes da Google se vão distinguir dos da Meta no que diz respeito a funcionalidades. Ainda assim, há outros fatores a levar em conta no que diz respeito a este mercado, nomeadamente o da confiança. O líder da empresa responsável pelo Snapchat, Evan Spiegel, foi entrevistado pelo canal de David Senra, no YouTube, e afirmou que a colaboração entre a rival Meta e a Essilor Luxottica, com a Ray-Ban, para lançar óculos inteligentes, foi mais benéfica para a gigante tecnológica. O motivo? A má reputação da Meta. O CEO da Snap explicou que, devido aos múltiplos casos e polémicas que a Meta tem tido na área da privacidade de dados pessoais, a empresa precisava de se associar a uma marca conhecida nesta área para lançar óculos inteligentes. Afirmou ainda que esta parceria foi uma forma de a Meta camuflar a sua marca, notando que o tempo dirá se esta escolha da Essilor Luxottica foi a certa e se a empresa conseguirá preservar a sua imagem.
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0: Boa tarde. O relógio marca agora.
1: 13:41.
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1: Há receitas intemporais. Por mais anos que passem, continuam a fazer sucesso. Veja-se os casos do caldo verde, cozida à portuguesa ou de pastel de nata. Apesar de bem-sucedidas, sempre estiveram sujeitas a que alguns chefes lhe produzissem alterações. Um novo ingrediente ou um acerto dos temperos. Mas há uma receita que se manteve rigidamente inalterada ao longo dos tempos. Falo da receita seguida pelos ditadores para alcançarem o poder. Apesar de simples, a sua concepção exigiu uma aturada análise psicoantropológica. Porque isto não é uma brincadeira. Trata-se de como alcançar o poder. O primeiro passo é arranjar patrocinadores. Aqui é fundamental guardar segredo. Estas empreitadas são sempre patrocinadas por interesses obscuros. Ficaria mal constatar-se que, uma vez o seu apaniguado alcançar o poder, se constituam como os verdadeiros donos disto tudo. Portanto, xiu. A partir deste momento, todos os passos do processo são de um rigor científico a roçar a genialidade. A primeira idiosincrasia humana a ser explorada é a idolatria. A tendência do ser humano para a idolatria é um fenómeno enraizado na psicologia e na espiritualidade, definido pela atribuição de um valor absoluto a algo criado em vez do Criador. Por isso, nem todos podem ser aspirantes a ditadores. Há que ser senhor de rica prosápia, no seu sentido figurado, e ter uma relação de intimidade com a mentira. A modernidade oferece-nos novos campos de recrutamento destes espécimes, nomeadamente os que apresentam capacidade de acumular seguidores nas redes sociais. Em sociedades mais atrasadas, e estou a lembrar-me de uma em concreto, serve ser um ex-comentador da bola. Escolhidos os que bancam o dinheiro e o interlocutor, há que tratar do discurso. Aqui é importante arranjar soluções simples para problemas complexos, mesmo que nem sequer os compreenda. E regressar ao que versa o conhecimento científico. A neurociência e a biologia comportamental explicam que o cérebro humano, em determinados contextos, apresenta impulsos tribais e egocêntricos. Esta característica inata estimula a tentação para o favorecimento dos que são mais próximos e para a acumulação de recursos. Quando na posse do poder, esta característica tem tendência a agudizar-se, refletindo-se na diminuição da empatia e no aumento da propensão para comportamentos amorais. Mas a tendência para estas práticas varia de indivíduo para indivíduo. A mistura complexa da sua identidade biológica, cultural e de percurso educacional, social, é que termina a sua queda para a moscambilha. Conclui-se, portanto, que esta inclinação transcende barreiras partidárias e ideológicas. Numa sociedade livre e democrática, em que os órgãos de poder são escrutinados, é provável que se venha a descobrir vigarices. E já está. O aspirante a ditador só tem de aproveitar a situação e constituir-se como o paladino da seriedade e do combate à corrupção. Isto apesar do grupo que lidera, estatisticamente, estar igualmente vulnerável à intrugice. Por isso, é nas ditaduras já instaladas que se condiciona a imprensa. Se a corrupção deixar de ser notícia, é porque não há corrupção. Bem esgalhado. E agora só fica a faltar culpar alguém pela nossa desgraça e que atenta contra a nossa segurança. O inimigo comum. Qualquer um serve, desde que esteja ali à mão. Judeus, católicos, ricos, pobres, imigrantes, pretos, brancos. Aqui é fulcral explorar o medo mais do que na sua vertente fisiológica, sobretudo na sua vertente filosófica. Thomas Hobbes, um filósofo inglês que viveu entre os séculos XVI e XVII, advogava que o medo constitui-se como um pilar fundamental do contrato social. O medo faz com que os indivíduos abdiquem de parte da sua liberdade em troca de segurança e ordem, garantidas pelo Estado. Quanto mais se mete medo, mais estamos disponíveis a renunciar a uma ainda maior parte da nossa liberdade. E pronto, está escancarada à porta para a instituição de um Estado policial cuja repressão é vista como um ato de proteção e não de supressão de direitos. E pronto, já temos ditadura. Rapaziada impecável como o Mussolini, o Hitler, o Idi Amin, o Ferdinand Marcos ou o Suharto, entre outros, poderiam atestar que esta receita é infalível. Mas como podemos constatar nos livros de história, ou no caso de quem tem aversão a livros na própria Wikipédia, o resultado destas demandas não foram grande espingarda. Pergunto ao venerável ouvinte, Como é que é possível que uma receita tão batida e com desfechos tão lamentáveis ainda dá resultado? Para lhe dar uma resposta só me ocorre uma sábia frase de Albert Einstein. Há duas coisas infinitas, o universo e a estupidez humana. Mas quanto ao universo, não há certezas. Alerta, meus amigos. Até à próxima.
0: Foi a opinião de Aníbal Cardona. Aníbal Cardona. 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
2: Já a seguir, vai ouvir mais da melhor música que temos para si. Queremos que continue a passar uma ótima tarde na nossa companhia.

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Catorze e um.

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1: A 21 de junho de 1527, morre em Florença Nicolau Maquiavel, filósofo, historiador e dramaturgo renascentista. Escreveu, entre outros textos, O Príncipe.
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8: No dia 11 de setembro de 2012, no aniversário dos ataques terroristas contra as Torres Gêmeas de Nova Iorque, um grupo de militares islâmicos atacou um complexo militar americano e a base da CIA na cidade de Benghazi. Foram mortas 4 pessoas de nacionalidade norte-americana, incluindo o embaixador dos Estados Unidos da América. É então que uma equipa de 6 militares de elite, treinados para responder com urgência e eficácia, sejam quais forem as condições, é enviada em auxílio dos sobreviventes. Com uma enorme demonstração de coragem e sentido de dever, estes homens tiveram apenas 13 horas para salvar a vida a 36 pessoas, evitando uma tragédia de ainda maiores proporções. Baseado em factos verídicos relatados no livro homónimo escrito em 2014 por Michael Zuckoff, este é um thriller político produzido e realizado por Michael Bay. 13 horas, os soldados secretos de Benghazi é a sugestão de hoje do 90 em Cine.
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1: Os furões podem ser uma opção de animal de companhia para as crianças. Contudo, é recomendado vigiar com maior atenção as crianças mais pequenas. Com o passar dos anos, as crianças devem ser ensinadas a cuidar do furão e segurá-lo como qualquer outro animal doméstico. Muitas vezes os petizes tratam os furões como brinquedos e tentam abraçá-los com força, o que pode sufocar o animal, provocando uma tentativa de fuga em pânico, possivelmente gerando arranhões ou mesmo mordidelas em situações extremas. É recomendado observar de perto a convivência entre os animais e as crianças muito pequenas para a proteção de ambos. Devido ao facto dos furões serem animais sociáveis na sua maioria, são brincalhões e gostam de interagir com as pessoas, sendo que os seus jogos preferidos são jogos de caça e caçador com os humanos, onde o furão desempenha por vezes o papel de caça e outras o de caçador. A maioria dos brinquedos usados com gatos mais jovens são interessantes também para o furão. No entanto, os brinquedos de borracha ou de esferovite, que possam ser despedaçados através de mordidas, não devem ser usados pelo furão, de modo a evitar a possibilidade de serem engolidos. Em situação de particular agitação, o furão executa a dança de guerra da Doninha, que consiste numa série de saltos laterais de forma frenética, geralmente acompanhado com ligeiros sons semelhantes a tosse ou guinchos. Tal como os gatos mais jovens, os furões não costumam morder os seus donos, mas os criadores indicam que é frequente observar ligeiras mordidelas nos dedos, indicando, por outro lado, que apenas os animais sujeitos a maus-tratos ou situações de dor ou perigo poderão morder um ser humano. Ainda a exemplo dos gatos, os furões estão dotados de mandíbulas fortes e dentes em formas de agulha, sendo que, quando mordem com força, facilmente furam a pele humana.
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1: Olá, viva! Noite após noite, Maia era visitada em sonhos por um estranho anjo, vestido com uma túnica azul, com botas altas de cabedal envernizado e reluzente, que lhe anunciava que daria à luz um filho e que este teria a missão de mudar o mundo. Chegado o momento, Maia, que tentara informar Corazon de que ia ser pai em três cartas sem resposta, refugiou-se na cabana onde os Balandra arrumavam as sacas de estrume, os bidões de herbicida e as ferramentas da lavoura, decidida, apesar das lágrimas, a deixar ali o recém-nascido, que agora levava os punhos minúsculos à boca e se aninhava quentinho entre os cascos do burro. O pai do belíssimo bebê, de tez morena, cabelos lisos e pretos e boca delicadamente desenhada, vinha da poderosa família dos Terrara, que desde o tempo da escravatura havia dado ao seu país negociantes, proprietários de terras, advogados, médicos e professores. Tinha toda a soberba de um filho do papá, temperada pela doçura e pelo charme do sorriso. Corazon prometera a Maia mundos e fundos, mas agora ela tinha a certeza de que iria fazer parte da horda das mulheres abandonadas, sem marido, sem amante, que criavam os filhos sozinhas. Foi Pompete, a cadela da senhora Balandra, agarrando a dona pela bainha do vestido, que a conduziu à cabana para testemunhar aquele espetáculo bíblico. Um recém-nascido, nas palhinhas deitado, na noite do domingo de Páscoa. Um milagre, uma dádiva divina. Por isso resolveu chamar-lhe Pascal. É a vida de Pascal que acompanhamos ao longo do romance da escritora Marie Secondet, Evangelho do Novo Mundo, finalista do Prémio Booker International 2023. Estamos na ilha de Martinica, na cidade de Fonzombi. Jean-Pierre e Eulalie Balandra, os pais adotivos de Pascal, formavam um casal invulgar. Ele, descendente de africanos, e ela com uma pele branca e rosada. Até ali viviam um para o outro, pois não tiveram filhos, sem preocupações financeiras, graças ao cultivo no seu alfobre que tinham batizado com o nome Jardim do Éden, e uma flor especial concebida por Jean-Pierre. A rosa caiena, de pétalas espantosamente aveludadas e odor firme e penetrante. Por iniciativa dos pais, Pascal cresceu sabedor do seu nascimento pouco comum. Embora fosse verdade que a maioria das crianças não conheciam o pai, pelo menos sabiam perfeitamente quem era a mãe. Era ela que labutava, que suava para lhes comprar as roupas e para os mandar para a escola. Aos 18 anos, com o ensino secundário cumprido, apesar de ser um aluno bastante medíocre, um cabeça no ar mesmo, Pascal resolveu procurar trabalho. Bastar-lhe-ia arranjar um posto de trabalho no Jardim do Éden, mas infelizmente não gostava nem de plantas de vaso nem de flores. Por essa altura, produziu-se uma transformação radical na sua aparência. O rapazinho de rosto angelical e de uma beleza inatingível desapareceu, substituído por um homem viril e atraente. Porém, Pascal continuava tímido. Mantinha uma voz suave, por vezes ciciante, e uns grandes olhos cheios de sonhos, como se tentasse perpetuamente resolver a misteriosa equação que era a vida. Hello. Faço aqui a primeira pausa musical com Tom Waits no tema Chocolate Jesus.

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À medida que a narrativa avança, a vida de Pascal irá cruzar-se com um conjunto de personagens que parecem encarnações de figuras do imaginário bíblico. Entre elas, Maria, com quem vive um tórrido romance que depois se desfaz em tédio, mas que fundará o culto a Pascal, a Arca da Aliança. Marta, a irmã incansável de Maria, e o irmão Lázaro, um jovem débil, tolhido de dores causadas por uma doença desconhecida, mas que apreciava muitíssimo o rum, e a quem, certo dia em que depois de uma noite bebedeira parecia para todos os efeitos morto, Pascal terá decidido acordar para a vida. Por causa deste milagre, de umas pescas prodigiosas e de certo casamento em que se deu uma inexplicável multiplicação de pães trançados, Pascal viu-se primeiro divinizado e depois vilipendiado, como um vulgar mágico com os seus truques. Pascal decidiu então tomar as rédeas da sua vida e lançar-se na missão de tornar o mundo mais harmonioso e tolerante. Para isso, criou uma associação cuja função consistia em estudar os textos revolucionários ou religiosos na origem das civilizações. Infelizmente, só conseguiu recrutar 12 membros, 2 desempregados de ofícios ilícitos, 2 sem abrigo, e o resto dos discípulos era composto por trabalhadores enraivecidos do Le Bon Café, empresa estatal que esmagava sindicatos e prosperava através de esquemas de corrupção, agrupados em torno de um tal Judas Eleutério, chefe de pessoal em conflito com a empresa e que se tornou o discípulo preferido de Pascal. Por influência de Judas e aproveitando uma ausência demorada do patrão, o Sr. Pacheco, Pascal passou dali a pouco a dar aulas aos trabalhadores da empresa sobre temas revolucionários e métodos para resolver os seus problemas laborais. A sua cabeça fervia de entusiasmo, corrigia velhos panfletos que agora ganhara coragem de publicar e rapidamente as suas aulas ultrapassaram os limites do Le Bon Café e se tornaram o tema de muitas conversas. Ficava claro que se não era filho de Deus, Pascal era seguramente um desordeiro. Em breve, Pascal encontrará a sua mãe biológica, convertida ao Islão e rebatizada Fátima, com quem estabelece uma relação estreita e descobre a identidade do seu pai. Corazon Terrara, que deseja conhecer e de quem espera uma explicação clara para a sua missão terrena. Ao invés disso, quem vem ao seu encontro, amando do pai, é o irmão deste, Espírito, um extravagante anjo da guarda que surge quando é preciso. Faz-se apresentar bem vestido, com botas de cabedal de cano alto, parecendo ter algo escondido nas costas. Será uma corcunda? Detentor de um olhar trucista e uma ruga sarcástica nos lábios, viaja no seu jato privado por todo o mundo, ao serviço das causas que nele proliferam. É com ele que Pascal, um messias pouco viajado e ingênuo, fará algumas viagens. Ouvimos agora o argentino Atahualpa e o Punky no tema El Alazán.

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1: É este herói em busca de um sentido para a sua ação no mundo que acompanhamos no romance O Evangelho do Novo Mundo. Nessa demanda, Pascal é conduzido ao contacto com comunidades de inspiração utópica como o ashram fundado pelo pai em Assunción e a colónia dos Mondongos, mas no final, em todo o lado, o comportamento humano é decepcionante. Em todo o lado, há um homem que não nasceu para servir outro homem, mas falo numa terra de exílio, em alternativa a morrer de fome. Nos seus escassos 33 anos de vida, o belo Pascal apaixona-se sucessivamente por várias mulheres. Maria, a indiana Sarojini, Albertina e, por fim, a guianense Soledade. O amor desempenha um papel importante no romance, não como ideal romântico definitivo, mas como uma força complexa, por vezes contraditória, que exerce um enorme poder sobre a ação individual. Em torno de Pascal, o amor manifesta-se de forma imperfeita e humana. Ele é facilmente seduzido. Envolve-se em relações marcadas pelo desejo e pela fragilidade, o que coloca em confronto a sua condição de Messias e a sua humanidade. O romance de Maryse Condé é uma viagem pelo mundo globalizado, um livro cheio de fantasia, mas também de referências ao mundo que bem conhecemos. O mundo onde ecoam as palavras da música de Billie Holiday sobre os linchamentos, descritos como estranhos frutos pendurados nas árvores. O mundo do pequeno Alan Kurdi, o menino sírio. O mundo de todas as violências e tragédias. Nele se constrói uma teia de correspondências onde o sagrado e o quotidiano se entrelaçam, recriando um evangelho contemporâneo incerto, feito de encontros falhados, revelações incompletas e uma humanidade profundamente tocante. O Evangelho do Novo Mundo é uma reflexão sobre o divino, onde está, em quem está, quem são os homens e as mulheres que, talvez não mudando o mundo, mudam mundos e destinos. E sobre eles faz sentido dizer, como de Pascal, para mim, ele era um Deus. Se me escutaram até aqui, obrigada. Por hoje é tudo. Até à próxima.

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2: Fecha a torneira da água enquanto lava os dentes ou faz a barba. Uma torneira tradicional deita cerca de 9 litros de água por minuto. Se perder um minuto a lavar os dentes, 3 vezes por dia, com a água sempre a correr, gasta 27 litros de água. Num mês, são mais de 800 litros. Instale redutores de fluxo de água em todas as torneiras de casa e até nos chuveiros e continue assim a diminuir na fatura deste precioso líquido.
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1: A Dobšinská Ice Cave situa-se no interior do sistema kárstico do Parque Paraíso Eslovaco. É uma das grutas de gelo mais importantes da Europa e mantém o gelo permanente em várias zonas internas, resultado de condições muito específicas de temperatura e circulação de ar. A visita é feita através de escadas e passadiços e ocorre apenas em determinadas épocas do ano. Mesmo no verão, o interior mantém temperaturas negativas ou muito próximas de zero.
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2: Em segundo lugar nacional na produtividade e terceiro no apoio ao cidadão, Pombal foi distinguido entre os melhores do país na implementação do BUPI.
3: Notícias com Ana Laura Duarte.
2: O município de Pombal voltou a destacar-se a nível nacional no âmbito do Balcão Único do Prédio, também conhecido por BUPI, ao conquistar duas posições de relevo nos prémios BUPI 2025. No ranking da categoria produtividade, Pombal alcançou o segundo lugar nacional, com 21.500 georreferenciações realizadas, apenas atrás de Chaves, com 22.408, e à frente de Leiria, que registou 14.532. O concelho voltou ainda a figurar entre os municípios mais bem classificados na categoria Cidadão Primeiro, conquistando igualmente o terceiro lugar nacional, com 1.975 processos concluídos, apenas superado por Castro Daire e Mirandela. O reconhecimento estende-se também ao plano individual, com o técnico habilitado Rafael Oliveira, de Pombal, a alcançar o terceiro lugar nacional na categoria destinada aos técnicos habilitados mais produtivos. Promovidos pela estrutura de missão para a expansão do sistema de informação cadastral simplificada, os prémios distinguem municípios, balcões e técnicos que mais se destacaram ao longo do ano de 2025 pelo desempenho, inovação, proximidade aos cidadãos e contributo para o reconhecimento do território. Segundo a coordenadora do BUPI, Eugénia Amaral, os prémios pretendem evidenciar a qualidade da atuação e o empenho que move os municípios, balcões e técnicos habilitados no trabalho desenvolvido em prol do conhecimento do território, da segurança jurídica e da proximidade aos cidadãos. A responsável considera que as distinções reconhecem o esforço desenvolvido em todo o país na implementação de projetos, valorizando as boas práticas e os resultados alcançados na identificação e registro das propriedades rústicas e mistas. A Filarmónica Vermoelense vai voltar a proporcionar duas semanas de aprendizagem, criatividade e diversão, com mais uma edição das férias musicais que decorrem entre os dias 6 e 17 de julho. A iniciativa destina-se a crianças e jovens e combina atividades ligadas à música, cultura e expressão artística, num programa diversificado que inclui workshops de madeiras, metais e percussão, criatividade musical, concertos, teatro, yoga, cinema, culinária, construção de instrumentos com materiais recicláveis, piscina e jogos ao ar livre. Além da componente pedagógica e artística, as férias musicais pretendem proporcionar momentos de convívio e ocupação saudável dos tempos livres durante a pausa escolar de verão. Os almoços estão incluídos na participação. As inscrições decorrem até 30 de junho e podem ser efetuadas através da Sociedade Filarmónica Vermoelense. A arte de construção dos muros em pedra seca, no maciço calcário de Sicó, foi inscrita no Inventário Nacional do Património Cultural e Material, num reconhecimento que valoriza uma prática ancestral profundamente ligada à identidade, à paisagem e às memórias da comunidade da região. A inscrição reconhece a importância desta manifestação cultural enquanto reflexo da identidade da comunidade envolvente, valorizando igualmente os processos sociais e culturais que permitiram a sua preservação ao longo de gerações. A manifestação integra a categoria de arquitetura e construção e corresponde à técnica tradicional de construção manual de muros com pedra calcária, praticada na região de Sicó e Alveázere, abrangendo territórios dos distritos de Leiria e Coimbra. Transmitida de geração em geração, esta arte assenta no conhecimento dos mestres pedreiros que dominam a técnica em encaixe e sobreposição das pedras sem recurso a argamassas de ligação. O equilíbrio e a estabilidade das estruturas dependem exclusivamente da correta seleção e colocação das pedras num processo artesanal que continua a marcar a paisagem do maciço de Sicó. Segundo o património cultural, a transmissão deste saber-fazer continua a ocorrer sobretudo através da observação direta, da oralidade e da prática em contexto familiar e comunitário. A entidade destaca igualmente o envolvimento da comunidade na realização dos muros, bem como os conhecimentos associados à extração e preparação da pedra calcária utilizada na sua construção. Os muros em pedra seca desempenham diversas funções na paisagem rural, servindo como elementos de divisão de propriedade, suporte de terrenos agrícolas ou parte integrante de construções tradicionais. Embora a técnica tenha conhecido algumas adoções ao longo dos anos, o saber fazer mantém-se ativo e preserva os principais construtivos que lhe deram origem. O património cultural considera ainda que esta manifestação é indissociável do território onde se desenvolveu. A candidatura ao Inventário Nacional do Património Cultural e Material foi promovida pela Terras de Sicó Associação de Desenvolvimento, com base em trabalho de investigação no terreno e em diversos estudos científicos e técnicos desenvolvidos com metodologias participativas. 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Um bom domingo.
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3: Saiba que é um privilégio poder contar consigo aí desse lado. Boa tarde e obrigado pela sua preferência.

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3: Tudo a postos, é o início de mais uma edição dos Álbuns da Década. Hoje trago à rádio o álbum Appetite for Destruction dos Guns N' Roses. O disco foi lançado em julho de 1987 e vendeu mais de 15 milhões e 600 mil cópias. Na tabela dos 100 discos que mais venderam nos anos 80, este ocupa o lugar número 4.

Precisamente quando o heavy metal parecia já estar a ficar demasiado ultrapassado para continuar credível, chegaram os Guns N' Roses. O grupo revigorou o género com êxito e um prazer despodorado e colocou outra vez na moda a doutrina básica do hard rock, bem como a atitude correspondente.

Após o lançamento independente de uma EP ao vivo, os Guns N' Roses foram contratados pela Geffen em 1986, tendo a editora lançado este álbum de estreia, Appetite for Destruction, no ano seguinte.

Este disco levou algum tempo até atrair as atenções. O seu potencial para o êxito foi inicialmente prejudicado pela capa original, que retratava uma violação brutal, e foi banida por muitos dos principais comerciantes. Consequentemente, a capa foi redesenhada e o álbum

Welcome to the Jungle começou a ser passado na rádio e nos canais musicais televisivos no início de 1988 e foi também incluído na banda sonora de Deadpool, na lista do assassino, o filme com Clint Eastwood.

Contudo, foi Sweet Child of Mine a revelar-se finalmente o fator de venda do álbum. A canção foi selecionada para a MTV e depressa chegou a número 1 nas tabelas pop dos Estados Unidos da América, embora apenas conseguisse o número 24 no Reino Unido e o 34º em Portugal, o que ajudou o álbum a alcançar a primeira posição em julho de 1988, decorrido um ano sobre o seu lançamento.

Com outro single, Paradise City, conseguiu figurar no top 10 das preferências dos Estados Unidos e do Reino Unido e não chegou a figurar em Portugal. O disco tem a concepção da capa de Michael Hodgson e Robert Williams. Foi gravado na Califórnia, nos Estados Unidos da América, e produzido por Mike Clink. A duração total é de 53 minutos e contém 12 músicas. Welcome to the Jungle, It's So Easy, Night Train, How to Get Me, Mr. Brownstone, Paradise City, My Michelle, Thinking About You, Sweet Child of Mine, You're Crazy, Anything Goes e Rocket Queen.

0: Aqui trouxe à rádio mais um vinil que foi êxito nos anos 80. Appetite for Destruction, o disco dos Guns N' Roses, que foi lançado em julho de 1987 e vendeu mais de 15 milhões e 600 mil cópias. Nos 100 discos mais vendidos nos anos 80, este ocupou o lugar número 4.
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12: Bem-vindos à rubrica Saúde 97. Hoje iremos falar de um tema que faz parte da vida de todas as mulheres, a menopausa. A menopausa é uma fase natural do ciclo feminino, marcada pelo fim da menstruação e do período fértil. Em Portugal, ocorre, em média, aos 51 anos, geralmente entre os 45 e os 55 anos. Antes de chegar à menopausa definitiva, existe um período de transição chamado perimenopausa, que pode surgir vários anos antes e pode trazer consigo alguns sintomas. Os mais comuns são os afrontamentos, que são os calores repentinos, sobretudo durante a noite, a secura vaginal, as alterações do humor e a dificuldade em dormir. Podem também surgir alterações no metabolismo e na saúde óssea. O diagnóstico é feito quando a mulher está há mais de 12 meses seguidos sem menstruação. As análises hormonais só são necessárias em casos específicos, como suspeita de menopausa.

0: estiver a passar por esta fase e os sintomas estiverem a afetar o seu dia-a-dia, fale com o seu médico assistente.
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2: A proteína desempenha um papel importante na saciedade, ajudando a reduzir a fome entre refeições. Em dietas vegetarianas, pode ser totalmente assegurada através de alimentos como ovos, laticínios, leguminosas, tofu e derivados de soja. A questão não é apenas a quantidade total, mas também a distribuição ao longo do dia. Refeições com pouca proteína tendem a gerar maior fome mais rapidamente. Além disso, combinar diferentes fontes vegetais pode melhorar o perfil de aminoácidos. Para quem está em déficit calórico, uma ingestão proteica adequada pode ajudar a preservar massa muscular e melhorar o controle do apetite. Em geral, o foco deve ser consistência e variedade, não apenas substituições pontuais.
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3: Olá, eu sou o Carlos de Pombal e o meu cantor preferido é o Bryan Adams.

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1: Pressão arterial afeta determinadas características da personalidade. Os níveis de pressão arterial têm muito impacto na saúde e um novo estudo veio reforçar esse facto. Investigadores afirmam que a pressão arterial diastólica, aquela representada pelo menor dos dois números que aparecem durante a leitura, tem a influência em traços de uma personalidade neurótica. A investigação, publicada na revista online de acesso livre General Psychiatry, sugere ainda que conseguir manter a pressão arterial sob controlo ajuda a prevenir e reduzir a tendência para comportamentos neuróticos, a ansiedade e o risco de doenças cardiovasculares. Para chegarem a estas conclusões, os investigadores utilizaram uma técnica que analisa variações genéticas e tenta encontrar ligações entre diferentes assuntos, como neste caso. A análise revelou que a pressão arterial elevada e a pressão arterial diastólica tiveram efeitos casuais, mas significativos no neuroticismo. No entanto, não tiveram impacto na ansiedade, nos sintomas depressivos ou no bem-estar geral. Caso não saiba, neuroticismo é um termo que se refere a um traço de personalidade caracterizado pela suscetibilidade a emoções negativas, incluindo ansiedade e depressão. Após alguns ajustes, foi possível concluir que apenas a pressão arterial diastólica foi significativamente associada a estas tendências neuróticas. Em comunicado, os investigadores explicam que, no geral, indivíduos com neuroticismo podem ser sensíveis às críticas dos outros. Além disto, muitas vezes são autocríticos e desenvolvem facilmente ansiedade, raiva, preocupação, hostilidade e depressão. Acrescentam ainda que o neuroticismo é visto como um fator causal-chave para transtornos de ansiedade e humor. Indivíduos com este problema têm, com mais frequência, altos níveis de stress mental, o que pode levar à pressão arterial elevada. E concluem sugerindo uma vigilância e controlo apropriados da pressão arterial, algo muito benéfico e que ajuda a reduzir o neuroticismo, os distúrbios de humor e, naturalmente, doenças cardiovasculares.
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1: Atenção às horas, são agora
2: 16:34.

Olá, o meu nome é Marco Marcelino. Sou o fiel do armazém. Escolhi esta música por me far lembrar a juventude. A primeira coisa que me vem à cabeça quando ouço é bons tempos. Agora, quando ouço, sinto nostalgia. Numa só palavra, defino esta música como irreverência. A música da minha vida é Come As You Are, dos Nirvana.

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5: E agora a temperatura em Pombal.
6: 28 graus.

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1: O Spotify anunciou uma nova versão da sua app dedicada a tablets, a qual leva em conta o espaço acrescido do ecrã para começar a exibir mais informações. Na publicação de blog dedicada ao anúncio desta versão, o Spotify destaca que a app oferece uma nova experiência para os utilizadores do serviço, notando que foi criada para tornar mais naturais os atos de ouvir, ver e descobrir mais em ecrãs grandes. É importante realçar que esta versão da app do Spotify está disponível tanto para tablets Android como para iPad, servindo assim para os utilizadores destes dispositivos terem uma experiência mais homogénea com o serviço de streaming. A ideia passa por permitir que os utilizadores tenham mais espaço para navegar pela aplicação, enquanto continuam a ter pleno controlo da música que estão a ouvir. Naturalmente, esta versão do Spotify também servirá para a empresa sueca conseguir competir com o YouTube, sobretudo numa altura em que tem apostado cada vez mais em podcasts com vídeos. Ao mesmo tempo, acredita-se que esta nova versão do Spotify surge também como uma preparação para uma app mais adequada para telemóveis dobráveis, quem sabe como preparação para aquele que será o primeiro iPhone de ecrã dobrável da Apple.
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9: Olá. Como o título indica, este é um livro dedicado à cozinha, mas não só. O autor partilha aqui o seu trabalho de investigação sobre vários manjares que fazem parte da nossa tradição culinária. Das favas à morcela, do tremoço às perdizes, são inúmeras as curiosidades a que temos acesso. História, receitas, mesinhas, anedotas e aforismos, de tudo um pouco se faz este livro que, com o humor habitual neste autor, nos transporta para sabores mais ou menos comuns e para épocas distintas. Tendo como ponto de partida uns pequenos fascículos que foram editados no início deste século, a coleção BI, o livro acrescenta novas informações e apresenta-se num formato digno dos manjares que aborda. Temos ainda a vantagem de podermos escolher como vamos lê-lo, do início ao fim,

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1: O sentido das palavras, um olhar mais positivo sobre a vida. Não deixe que a vida passe em branco e que pequenas adversidades sejam a causa de grandes tempestades. Lute pelos seus ideais sem perder a força de vontade e o brilho nos seus olhos. Leve uma vida leve, não guarde rancor, não reclame, não dificulte as coisas, não faça drama, não sinta pena de si mesmo. Nunca desperdice as oportunidades que a vida lhe oferece, jamais se arrependa de algo que não pôde fazer. Algumas vezes, precisamos de uma dose de loucura para ter a coragem de dizer o que sentimos, sem esperarmos sermos correspondidos da mesma maneira. O segredo é fazer tudo de boa vontade, sem esperar algo em troca. Uma mente neutra a novas opiniões é mais segura contra pensamentos negativos. A vida é como uma balança, tem que ser equilibrada entre altos e baixos. A dor obriga-nos a ser fortes e a desconfiar das palavras julgadas ao vento. Mas a mesma dor é necessária, pois assim sabemos que mesmo diante de tantos problemas, ainda somos capazes de seguir em frente. Pense nisto e seja feliz.

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8: A 21 de junho de 1527, morre em Florença Nicolau Maquiavel, filósofo, historiador e dramaturgo renascentista. Escreveu, entre outros textos, O Príncipe.
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2: Garota de Ipanema é uma canção bossa nova composta por Tom Jobim e Vinícius de Moraes em 1962. É considerada a segunda canção mais executada da história da música mundial, depois de Yesterday, dos Beatles. Foi gravada pela primeira vez, ainda em 1962, por Perry Ribeiro. A pedido do empresário Oscar Onstein, Vinícius de Moraes e Tom Jobim juntaram-se para criar uma canção que iria integrar a peça musical Dirigível, um trabalho que estava em andamento, mas que nunca chegou a estrear. O título original da canção era Menina que Passa. Garota de Ipanema foi inspirada em Heloísa Ineida Menezes Paes Pinto, hoje conhecida como Elo Pinheiro. Na altura, uma garota de 17 anos que vivia em Ipanema, um bairro localizado à beira-mar, na região sul da cidade do Rio de Janeiro. Todos os dias ela passava frente ao bar a caminho da praia. Algumas vezes entrava para comprar cigarros para a mãe. No inverno de 1962, os compositores viram a garota passar e, inspirados nela, compuseram a canção. Só passados 2 anos e meio, Elô ficou a saber que a canção tinha sido inspirada nela. Vinícius escreveu que ela era o paradigma do broto carioca, a moça dourada, misto de flor e sereia, cheia de luz e de graça, mas cuja visão é também triste, pois carrega consigo, a caminho do mar, o sentimento da beleza que passa. Beleza que não é só nossa. É um dom da vida no seu lindo e melancólico fluir e refluir constante. Uma versão gravada por Astro Gilberto e Stan Getz em 1964 nos Estados Unidos foi lançada como single e tornou-se um sucesso internacional. Alcançou o 5º lugar na lista das 100 melhores da Billboard, onde permaneceu por 2 semanas, e no Reino Unido chegou ao número 29 da UK Single Chart. A canção tem mais de 500 versões de diferentes intérpretes, além de estar incluída em cerca de 1.500 álbuns, vinis e coletâneas ao redor do planeta. Frank Sinatra, Amy Winehouse, Cher, a nossa Marisa, Plácido Domingo e Madonna são alguns dos artistas que deram a sua voz à Garota de Ipanema. Olha.

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5: E agora, a temperatura em Pombal.
6: 27 graus.

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1: Olá, o meu nome é Ana Sofia, sou psicóloga clínica e hoje deixo dicas sobre como abordar a morte junto às crianças e jovens. A morte pode estar diretamente ligada à vida da criança, através da perda de um familiar direto, ou pode estar presente através das conversas dos pais sobre a morte de alguém. A melhor forma de falar sobre o assunto é falar e explicar, consoante a idade da criança. Em crianças muito pequenas deve-se falar de forma mais leve e talvez através de histórias com animais. O adolescente responde a todas as perguntas, ou dando espaço se precisarem de processar. Lembre-se que não tem de ter todas as respostas ou explicações, apenas está presente e ouvir. Respeita a vontade da criança ou jovem, os rituais de luto são uma forma de despedida. Eles merecem ter essa despedida, se assim o desejarem. Perceber que nos meses que se seguem a uma perda muito significativa, pode haver uma alteração no seu filho a vários níveis, já que este também está de luto. É normal que possa mostrar mais interesse na morte e faça mais perguntas, ou pelo contrário, não fale nisso. Se não falar no assunto, deve questionar o seu filho sobre o que acha e o que sente quando ouve falar nesse episódio, para que possa organizar os seus sentimentos, que muitas vezes podem ser confusos e difíceis de processar.
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0: Lionel Richie, Thomas McClary, William King, Ronald LaBrev, Milan Williams e Walter Clyde Orange criaram os Commodores em 1967 com a intenção de unir a paixão vocal e emocional das suas bandas favoritas, os Temptations e os The Miracles, com o poder instrumental e comercial do rock mais enérgico desde os Beatles até os Led Zeppelin. Rise Up foi o primeiro álbum do grupo gravado em 1969 nos estúdios da Atlantic Records de Nova York com a produção do velho monstro do soul rock americano Swamp Dogs, ou seja, Jerry Williams Jr. Flashback.
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0: Inédito até 1987, este disco está composto por uma série de instrumentais corrosivos adornados esporadicamente pela voz sinuosa de Richie e mais próximos à excelente estreia do grupo na Motown do que outros álbuns gravados para a marca de Berry Gordy. Através de um som deliberadamente sujo, Swamp Dog quis equiparar os Commodores a outros grupos que estavam a fazer história no soul rock da época, como Sly and Family Stone e The Jimi Hendrix Experience, os grandes pioneiros de um movimento que levaria os Commodores ao auge do sucesso alguns anos mais tarde. Mas estes idealistas acabaram por não ter muita sorte. Flashback. Na época, só foi lançada a música Keep On Dancing. As outras músicas do LP, algumas compostas pelo grande compositor da Motown, I Know I'm Losing You, dos Temptations, outras ao estilo de Gamble and Duff, Cowboys to Girls, dos The Intruders, e as demais do próprio Swamp Dog, ou de grandes figuras do soul funk, como Sly Stone e Isaac Hayes, ficaram engavetadas durante vários anos nos arquivos da Atlantic Records.

0: Agora, a recuperação destas músicas faz com que apareçam com todo o seu esplendor, revitalizando uma das mais poderosas máquinas do rock negro dos anos 70 e a banda que era capaz de transformar a balada mais triste numa descarga de pura energia dançante. É a pré-história do Black Rock, um momento privilegiado onde podemos desfrutar da melhor música dessa época.
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0: 18 e 2. 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
10: Um homem saltou para o

0: A multidão terá partido os vidros do carro e atirado fogo de artifício lá para dentro, o que provocou o incêndio. As autoridades reguladoras suspenderam as operações da Cruise, rival da Waymo, depois de um carro autónomo desta empresa ter anteriormente atropelado e arrastado um peão. Os veículos que se conduzem sozinhos têm vindo a causar outras situações complicadas, nomeadamente provocado engarrafamentos e até mesmo acidentes. Responsáveis políticos da sociedade e os residentes têm vindo a opor-se à atribuição das licenças para estas empresas, com os moradores a colocarem pinos de laranja nos capôs como forma de protesto.
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8: No filme Criaturas Maravilhosas, Ethan é um estudante que se apaixona por Lena, uma nova aluna que acaba de chegar de outra terra e com quem ele estranhamente tinha pesadelos há meses. Os dois unem-se para enfrentar uma maldição sobrenatural que persegue a família de Lena há gerações. Sempre que uma dos Shans completa 16 anos, ela deve escolher se será para a vida toda uma feiticeira do bem ou uma feiticeira do mal. Com Jeremy Irons e Emma Thompson nos principais papéis, Criaturas Maravilhosas é a sugestão de hoje do 90 e Cine.
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2: Durante um jogo de beisebol, os aficionados de Los Angeles, na Califórnia, estabeleceram um novo recorde no mundo para o maior número de pessoas a tirarem uma selfie simultaneamente utilizando um selfie stick. Este acessório, normalmente proibido de ser utilizado ou introduzido num estádio, foi desta vez autorizado para se atingir este recorde mundial que ficou estabelecido nas 27.989 pessoas. Já agora fica a nota para o recorde do mundo para o pau de selfie mais longo do mundo, que pertence ao britânico James Ware, que construiu o acessório para atingir um comprimento de 9 metros e 57 centímetros.
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3: Saiba que agora são 18 e 18.

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1: Olá, sou Eurico Nogueira, da Figueira da Foz. Gostava de ouvir um tema, Pedra Brunhosa.

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3: Em segundo lugar nacional na produtividade e terceiro no apoio ao cidadão, Pombal foi distinguido entre os melhores do país na implementação do BUPI.
4: Notícias com Ana Laura Duarte.
3: O município de Pombal voltou a destacar-se a nível nacional no âmbito do Balcão Único do Prédio, também conhecido por BUPI, ao conquistar duas posições de relevo nos prémios BUPI 2025. No ranking da categoria produtividade, Pombal alcançou o segundo lugar nacional, com 21.500 georreferenciações realizadas, apenas atrás de Chaves, com 22.408, e à frente de Leiria, que registou 14.532. O concelho voltou ainda a figurar entre os municípios mais bem classificados na categoria Cidadão Primeiro, conquistando igualmente o terceiro lugar nacional, com 1.975 processos concluídos, apenas superado por Castro Daire e Mirandela. O reconhecimento estende-se também ao plano individual, com o técnico habilitado Rafael Oliveira, de Pombal, a alcançar o terceiro lugar nacional na categoria destinada aos técnicos habilitados mais produtivos. Promovidos pela estrutura de missão para a expansão do sistema de informação cadastral simplificada, os prémios distinguem municípios, balcões e técnicos que mais se destacaram ao longo do ano de 2025 pelo desempenho, inovação, proximidade aos cidadãos e contributo para o reconhecimento do território. Segundo a coordenadora do BUPI, Eugénia Amaral, os prémios pretendem evidenciar a qualidade da atuação e o empenho que move os municípios, balcões e técnicos habilitados no trabalho desenvolvido em prol do conhecimento do território, da segurança jurídica e da proximidade aos cidadãos. A responsável considera que as distinções reconhecem o esforço desenvolvido em todo o país na implementação de projetos, valorizando as boas práticas e os resultados alcançados na identificação e registro das propriedades rústicas e mistas. A Filarmónica Vermoelense vai voltar a proporcionar duas semanas de aprendizagem, criatividade e diversão, com mais uma edição das férias musicais que decorrem entre os dias 6 e 17 de julho. A iniciativa destina-se a crianças e jovens e combina atividades ligadas à música, cultura e expressão artística, num programa diversificado que inclui workshops de madeiras, metais e percussão, criatividade musical, concertos, teatro, yoga, cinema, culinária, construção de instrumentos com materiais recicláveis, piscina e jogos ao ar livre. Além da componente pedagógica e artística, as férias musicais pretendem proporcionar momentos de convívio e ocupação saudável dos tempos livres durante a pausa escolar de verão. Os almoços estão incluídos na participação. As inscrições decorrem até 30 de junho e podem ser efetuadas através da Sociedade Filarmónica Vermoelense. A arte de construção dos muros em pedra seca, no maciço calcário de Sicó, foi inscrita no Inventário Nacional do Património Cultural e Material, num reconhecimento que valoriza uma prática ancestral profundamente ligada à identidade, à paisagem e às memórias da comunidade da região. A inscrição reconhece a importância desta manifestação cultural enquanto reflexo da identidade da comunidade envolvente, valorizando igualmente os processos sociais e culturais que permitiram a sua preservação ao longo de gerações. A manifestação integra a categoria de arquitetura e construção e corresponde à técnica tradicional de construção manual de muros com pedra calcária, praticada na região de Sicó e Alveázere, abrangendo territórios dos distritos de Leiria e Coimbra. Transmitida de geração em geração, esta arte assenta no conhecimento dos mestres pedreiros que dominam a técnica em encaixe e sobreposição das pedras sem recurso a argamassas de ligação. O equilíbrio e a estabilidade das estruturas dependem exclusivamente da correta seleção e colocação das pedras num processo artesanal que continua a marcar a paisagem do maciço de Sicó. Segundo o património cultural, a transmissão deste saber-fazer continua a ocorrer sobretudo através da observação direta, da oralidade e da prática em contexto familiar e comunitário. A entidade destaca igualmente o envolvimento da comunidade na realização dos muros, bem como os conhecimentos associados à extração e preparação da pedra calcária utilizada na sua construção. Os muros em pedra seca desempenham diversas funções na paisagem rural, servindo como elementos de divisão de propriedade, suporte de terrenos agrícolas ou parte integrante de construções tradicionais. Embora a técnica tenha conhecido algumas adoções ao longo dos anos, o saber fazer mantém-se ativo e preserva os principais construtivos que lhe deram origem. O património cultural considera ainda que esta manifestação é indissociável do território onde se desenvolveu. A candidatura ao Inventário Nacional do Património Cultural e Material foi promovida pela Terras de Sicó Associação de Desenvolvimento, com base em trabalho de investigação no terreno e em diversos estudos científicos e técnicos desenvolvidos com metodologias participativas. 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Um bom domingo.
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2: E agora, informação horária.
3: 18:43.

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3: É mais uma edição dos álbuns da década. Tudo pronto? É a vez do disco Born in USA, de Bruce Springsteen. O vinil foi lançado em junho de 1984 e vendeu mais de 15 milhões e 900 mil cópias. Na caminhada que temos vindo a fazer dos 100 discos mais vendidos nos anos 80, já chegámos ao pódio. Este ocupa o lugar número 3. 3. 3. 3. 3.

Antes do lançamento em 1984 de Born in the USA, a carreira de Bruce Springsteen era em grande medida atestada por excelentes críticas, vendas saudáveis e seguidores leais, mas ficava um pouco aquém do estrelato não qualificado do

Desde o lançamento de Born to Run, em 1975, as suas canções tornaram-se cada vez mais cínicas e calmas. Embora Born in USA prosseguisse com esta tendência, a sua produção, estilo estável, ajudou a criar o maior êxito popular

Embora os ouvidos vocacionados para a música comercial se sentissem atraídos pelo som único de singles como a faixa que dá nome ao álbum, os fãs leais foram recompensados com canções que continuavam a debruçar-se sobre as classes trabalhadoras e os marginalizados.

primeiro single, Dancing in the Dark, ilustrou de forma surpreendente o modo como Springsteen explorava novos domínios musicais à conta do seu teclado, enquanto que o vídeo foi obviamente responsável por fazer de Courtney Cox uma grande estrela.

Embora Born in the USA não tenha logrado colocar qualquer single em número 1, 7 das 12 faixas acabaram por se tornar êxitos no top 10 das preferências, enquanto que o próprio álbum permaneceu nas tabelas norte-americana e britânica durante mais de 2 anos.

Este disco tem a concepção da capa de Andrea Klein e Annie Leibovitz. Foi gravado em Nova York, nos Estados Unidos da América, e produzido por Bruce Springsteen, John Landau, Chuck Plotkin e Stephen Zant. A duração total do mesmo é de 46 minutos e contém 12 músicas. Born in the USA, Cover Me, Darlington County, Working on the Highway, Downbound Train, I'm on Fire, No Surrender, Bobby Jean, I'm Going Down, Glory Days, Dancing in the Dark.

0: O disco que hoje trago à rádio é Born in USA, de Bruce Springsteen. O vinil foi lançado no mundo da música em junho de 1984 e vendeu mais de 15 milhões e 900 mil cópias. Este é um dos discos que está no pódio dos 100 discos mais vendidos nos anos 80. É medalha de bronze, ocupa o lugar número 3. 3. 3. 3. 3.
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há receitas intemporais. Por mais anos que passem, continuam a fazer sucesso. Veja-se os casos do caldo verde, cozida à portuguesa ou de pastel de nata. Apesar de bem-sucedidas, sempre estiveram sujeitas a que alguns chefes lhe produzissem alterações. Um novo ingrediente ou um acerto dos temperos. Mas há uma receita que se manteve rigidamente inalterada ao longo dos tempos. Falo da receita seguida pelos ditadores para alcançarem o poder. Apesar de simples, a sua concepção exigiu uma aturada análise psicoantropológica. Porque isto não é uma brincadeira.

Trata-se de como alcançar o poder. O primeiro passo é arranjar patrocinadores. Aqui é fundamental guardar segredo. Estas empreitadas são sempre patrocinadas por interesses obscuros. Ficaria mal constatar-se que, uma vez o seu apaniguado alcançar o poder, se constituam como os verdadeiros donos disto tudo. Portanto, chiu. A partir deste momento, todos os passos do processo são de um rigor científico a roçar a genialidade. A primeira idiosincrasia humana a ser explorada é a idolatria. A tendência do ser humano para a idolatria é um fenómeno enraizado na psicologia e na espiritualidade, definido pela atribuição de um valor absoluto a algo criado em vez do Criador. Por isso, nem todos podem ser aspirantes a ditadores. Há que ser senhor de rica prosápia, no seu sentido figurado, e ter uma relação de intimidade com a mentira. A modernidade oferece-nos novos campos de recrutamento destes espécimes, nomeadamente os que apresentam capacidade de acumular seguidores nas redes sociais. Em sociedades mais atrasadas, e estou a lembrar-me de uma em concreto, serve ser um ex-comentador da bola. Escolhidos os que bancam o dinheiro e o interlocutor, há que tratar do discurso. Aqui é importante arranjar soluções simples para problemas complexos, mesmo que nem sequer os compreenda. E regressar ao que versa o conhecimento científico. A neurociência e a biologia comportamental explicam que o cérebro humano, em determinados contextos, apresenta impulsos tribais e egocêntricos. Esta característica inata estimula a tentação para o favorecimento dos que são mais próximos e para a acumulação de recursos. Quando na posse do poder, esta característica tem tendência a agudizar-se, refletindo-se na diminuição da empatia e no aumento da propensão para comportamentos amorais. Mas a tendência para estas práticas varia de indivíduo para indivíduo. A mistura complexa da sua identidade biológica, cultural e de percurso educacional, social, é que termina a sua queda para a moscambilha. Conclui-se, portanto, que esta inclinação transcende barreiras partidárias e ideológicas. Numa sociedade livre e democrática, em que os órgãos de poder são escrutinados, é provável que se venha a descobrir vigarices. E já está. O aspirante a ditador só tem de aproveitar a situação e constituir-se como o paladino da seriedade e do combate à corrupção. Isto apesar do grupo que lidera, estatisticamente, estar igualmente vulnerável à intrugice. Por isso, é nas ditaduras já instaladas que se condiciona a imprensa. Se a corrupção deixar de ser notícia, é porque não há corrupção. Bem esgalhado. E agora só fica a faltar culpar alguém pela nossa desgraça e que atenta contra a nossa segurança. O inimigo comum. Qualquer um serve, desde que esteja ali à mão. Judeus, católicos, ricos, pobres, imigrantes, pretos, brancos. Aqui é fulcral explorar o medo mais do que na sua vertente fisiológica, sobretudo na sua vertente filosófica. Thomas Hobbes, um filósofo inglês que viveu entre os séculos XVI e XVII, advogava que o medo constitui-se como um pilar fundamental do contrato social. O medo faz com que os indivíduos abdiquem de parte da sua liberdade em troca de segurança e ordem, garantidas pelo Estado. Quanto mais se mete medo, mais estamos disponíveis a renunciar a uma ainda maior parte da nossa liberdade. E pronto, está escancarada à porta para a instituição de um Estado policial cuja repressão é vista como um ato de proteção e não de supressão de direitos. E pronto, já temos ditadura. Rapaziada impecável como o Mussolini, o Hitler, o Idi Amin, o Ferdinand Marcos ou o Suharto, entre outros, poderiam atestar que esta receita é infalível. Mas como podemos constatar nos livros de história, ou no caso de quem tem a versão a livros na própria Wikipédia, o resultado destas demandas não foram grande espingarda. Pergunto ao venerável ouvinte como é que é possível que uma receita tão batida e com desfechos tão lamentáveis ainda dá resultado. Para lhe dar uma resposta só me ocorre uma sábia frase de Albert Einstein. Há duas coisas infinitas, o universo e a estupidez humana. Mas quanto ao universo, não há certezas. Alerta, meus amigos. Até à próxima.

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2: A ciência admite que dizer palavrões é um sinal de inteligência. Dizer asneiras pode ser um ato comum nos dias de hoje e, apesar de normalmente estarem associadas à falta de educação, de vocabulário e de instrução, há quem diga que são um sinal de inteligência. O estudo The Power of Swearing, What We Know and What We Don't, que significa O Poder dos Palavrões, O Que Sabemos e O Que Não Sabemos, publicado em outubro no jornal Língua, explica como os palavrões podem enriquecer e dar mais força à oratória. Para compreender o poder do uso de palavrões no diálogo, cientistas das universidades de Keele, Ulster e Westminster, no Reino Unido, decidiram analisar 100 trabalhos sobre o tema. O objetivo era entender a força destas palavras na comunicação. Dizer asneiras pode ser positivo quando usado nas interações sociais ou para convencer alguém. As asneiras costumam ser palavras fortes e pesadas ao ouvido, muito devido à conotação que lhes é atribuída, mas são eficazes na persuasão por tornarem o discurso mais incisivo. Segundo o estudo, os palavrões possuem uma força emocional que não é partilhada por outras formas linguísticas. Em suma, produzem a excitação emocional. O trabalho acrescenta ainda que as pessoas, ao magoarem-se, dizem um palavrão como forma de aliviar a dor. As asneiras são usadas muitas vezes com a intenção de convencer e de demonstrar, de uma forma mais efetiva, a nossa autenticidade enquanto seres humanos. No artigo, os investigadores fizeram questão de realçar que há contextos específicos nos quais os palavrões podem agregar força à oratória e outros nos quais, possivelmente, serão mal interpretados. Referem também que o facto de existirem ainda poucos estudos sobre esta temática leva a que se tirem conclusões negativas, muitas delas baseadas na censura e no julgamento atribuído aos palavrões. As últimas descobertas podem revelar características positivas, mas estas são pouco conhecidas do público em geral.
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4: Quer saber que horas são?
5: 19h24.

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1: O marketing de experiência é uma das muitas vertentes que podemos encontrar dentro da área do marketing. Nele, usa-se práticas específicas para se atingir os resultados que procuramos. Numa pesquisa realizada pela Harvard Business Review, 73% dos líderes de negócios disseram que fornecer uma experiência ao cliente é fundamental para o desempenho geral dos negócios da sua empresa e, entendendo sobre marketing de experiência, pode aprender a trabalhar e aperfeiçoar esse requisito na sua empresa. O marketing de experiência é uma das muitas formas de cativar o seu cliente. Essa prática usa sentimentos e emoções para fidelizar e conquistar os clientes antigos e os novos. Essa experiência pode ser dada durante a compra, durante o atendimento online e até mesmo nas redes sociais.
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1: Os furões podem ser uma opção de animal de companhia para as crianças. Contudo, é recomendado vigiar com maior atenção as crianças mais pequenas. Com o passar dos anos, as crianças devem ser ensinadas a cuidar do furão e segurá-lo como qualquer outro animal doméstico. Muitas vezes os petizes tratam os furões como brinquedos e tentam abraçá-los com força, o que pode sufocar o animal, provocando uma tentativa de fuga em pânico, possivelmente gerando arranhões ou mesmo mordidelas em situações extremas. É recomendado observar de perto a convivência entre os animais e as crianças muito pequenas para a proteção de ambos. Devido ao facto dos furões serem animais sociáveis na sua maioria, são brincalhões e gostam de interagir com as pessoas, sendo que os seus jogos preferidos são jogos de caça e caçador com os humanos, onde o furão desempenha por vezes o papel de caça e outras o de caçador. A maioria dos brinquedos usados com gatos mais jovens são interessantes também para o furão. No entanto, os brinquedos de borracha ou de esferovite, que possam ser despedaçados através de mordidas, não devem ser usados pelo furão, de modo a evitar a possibilidade de serem engolidos. Em situação de particular agitação, o furão executa a dança de guerra da Doninha, que consiste numa série de saltos laterais de forma frenética, geralmente acompanhado com ligeiros sons semelhantes a tosse ou guinchos. Tal como os gatos mais jovens, os furões não costumam morder os seus donos, mas os criadores indicam que é frequente observar ligeiras mordidelas nos dedos, indicando, por outro lado, que apenas os animais sujeitos a maus-tratos ou situações de dor ou perigo poderão morder um ser humano. Ainda a exemplo dos gatos, os furões estão dotados de mandíbulas fortes e dentes em formas de agulha, sendo que, quando mordem com força, facilmente furam a pele humana.
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1: Já sabemos que viver em casa com um animal de estimação é, sem dúvida, uma experiência maravilhosa. Mas, naturalmente, ela também exige cuidados. Aproveito para conhecê-los em Animais de Companhia, uma rubrica de Carlos Diniz repleta de dicas, sugestões e conselhos para lidar da melhor maneira com os seus melhores amigos.

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2: Apesar de ser mais conhecida pelos seus aspiradores, a Dyson tem procurado estender a sua presença para cada vez mais áreas, como é o caso dos secadores de cabelo, purificadores e também auscultadores com cancelamento de ruído. Os ventiladores da marca britânica também são subejamente conhecidos, sendo esta uma área para a qual a Dyson acaba de anunciar um novo produto. Trata-se da Dyson Hush Jet Mini Cool e é a primeira ventoinha de mão da marca criada, como diz a Dyson em comunicado, para ser usada como equipamento pessoal, tanto na mão como pousada na secretária, enquanto trabalha nos dias mais quentes do verão. A Dyson Hush Jet Mini Cool conta com um motor sem escovas com até 65 mil rotações por minuto e que proporciona um fluxo de ar com velocidade de até 25 metros por segundo, permitindo que o utilizador escolha entre 5 velocidades distintas. Esta ventoinha pesa 212 gramas, tem um diâmetro de apenas 38 milímetros e conta com uma autonomia para funcionar durante até 6 horas de forma contínua. Quanto ao carregamento, a energia é restabelecida por via de um cabo USB-C e a bateria pode ser 100% recarregada em 3 horas. Esta ventoinha está disponível por um preço de 99€ e pode ser adquirida em 3 cores: azul escuro, vermelho e bege.
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3: Quer saber quantos graus estão agora em Pombal?
4: 23 graus.

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2: Ler rótulos alimentares pode ser confuso devido ao marketing associado nas embalagens. A regra mais importante é ignorar as alegações da embalagem e olhar para a lista de ingredientes e para a tabela nutricional. Quanto mais curta e reconhecível for a lista de ingredientes, geralmente melhor, embora haja exceções. Na tabela nutricional é útil comparar valores por 100 gramas, especialmente açúcar, gordura saturada e sal. Também é importante ter atenção às porções manipuladas pelo fabricante, que podem dar uma percepção enganadora. Termos como natural, light ou fit não garantem qualidade nutricional. Em geral, o objetivo é identificar o grau de processamento e não apenas um nutriente isolado.
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12: E em Pombal estão agora
13: 21 graus.

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Olá, o meu nome é Marco Marcelino. Sou o fiel de armazém. Escolhi esta música porque me faz lembrar a juventude. A primeira coisa que me vem à cabeça quando ouço é bons tempos. Agora, quando ouço, sinto nostalgia. Numa só palavra, defino esta música como irreverência. A música da minha vida é Come As You Are, dos Nirvana.

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2: Ir à polícia para saber distinguir um filho gêmeo do outro? A ideia parece bizarra, mas é real. Aconteceu a uma mãe argentina que, desesperada por não conseguir perceber qual era cada um dos dois bebés, teve de pedir ajuda e partilhou o estranho drama no Twitter, tendo mesmo acabado por ser contactada por um organismo público da Argentina para identificar os meninos. A história começa na conta do Twitter de Sophie Rodrigues, que começou por lamentar, ironicamente, que estaria prestes a ganhar o prémio da Mãe do Ano porque precisava de ir à polícia para poder recolher as impressões digitais dos dois filhos e assim conseguir distingui-los. Os gêmeos Valentim e Lorenzo, de 45 dias de vida, são muito parecidos. Sophie explicou que consegue distingui-los pela uma marca de uma vacina no braço de um dos bebés. Um deles terá, aliás, levado já as duas vacinas erradamente, mas não sabe qual é qual. Preciso de saber para seguir as duas histórias clínicas. Dois dias depois da partilha original, foi ao Twitter dar a boa nova. Os pais foram contactados pelo RENEPER, organismo responsável pelo registro. Vão falar connosco, assim saberemos quem são, celebrou. E foi a mesma rede social que explicou a origem da confusão. Inicialmente, os bebés tinham uma pulseira do hospital, cada um com uma cor diferente. No dia em que a retirou, a mãe vestiu-os com dois bodies de cores diferentes também. Mas durante a noite, Valentim e Lorenzo vomitaram e os pais despiram-nos, deixando de conseguir distinguir quem era quem. Apesar de algumas críticas, a história também foi recebida com um bom humor por outros utilizadores, que foram confessando estar a rir-se com o relato, incluindo pais de gêmeos e fazendo perguntas. O jornal espanhol ABC contactou Sophie depois de ter visto a história no Twitter. Ainda à espera de conseguir perceber quem é Valentim e Lorenzo, revelou, agora cada um tem uma pulseira no pulso de cor diferente, uma azul e uma roxa, para os diferenciarmos. Mas ainda estamos à espera de que nos digam quem é quem.
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1: Life is Life é uma canção da banda austríaca Opus. Gravada originalmente em 1984, foi um grande sucesso europeu no verão de 1985, incluindo países como a Áustria, Suécia, França e Alemanha. Alcançou também o primeiro lugar no Canadá e foi top 40 na lista dos maiores sucessos nos Estados Unidos em 1986. A canção foi criada durante um concerto em Oberwart, no dia 2 de setembro de 1984, enquanto o grupo celebrava o seu 11º aniversário. A letra da canção expressa o apego entusiasta do grupo aos palcos. Life is Life foi também a canção utilizada durante a campanha solidária Austria for Africa, em 1985. Mais tarde, em 19 de abril de 1989, no Estádio Olímpico de Munique, durante o aquecimento para o jogo das meias-finais da Taça UEFA entre o Bayern de Munique e o Nápoles, Diego Maradona deu um autêntico show de bola ao ritmo de Life is Life, enquanto a canção era difundida nos altifalantes do estádio. Um momento que fez parar quase tudo, inclusivamente a equipa adversária, que tratou logo de estudar a melhor forma de vigiar aquele artista.

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1: Olá, como o título indica, este é um livro dedicado à cozinha, mas não só. O autor partilha aqui o seu trabalho de investigação sobre vários manjares que fazem parte da nossa tradição culinária. Das favas à morcela, do tremoço às perdizes, são inúmeras as curiosidades a que temos acesso. História, receitas, mesinhas, anedotas e aforismos, de tudo um pouco se faz este livro que, com o humor habitual neste autor, nos transporta para sabores mais ou menos comuns e para épocas distintas. Tendo como ponto de partida uns pequenos fascículos que foram editados no início deste século, a coleção BI, o livro acrescenta novas informações e apresenta-se num formato digno dos manjares que aborda. Temos ainda a vantagem de podermos escolher como vamos lê-lo, do início ao fim ou de forma aleatória, em função da nossa vontade. Sejamos ou não aficionados de gastronomia, este livro é uma moda à nossa cozinha, às tradições que lhe estão associadas e é uma verdadeira delícia. Falo-vos do livro Do Palito à Perdiz, Sobre a Mesa Muito Se Diz, do já nosso autor Paulo Moreiras. Boas ondas de leitura!
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0: vida não pode ser isto. Não pode ser só acordar a odiar o corpo, só a contar o que se come ou medir o que se sente. Não pode ser passar os dias a pedir desculpa por existir, a tentar encaixar, a viver com vergonha de viver. A vida tem que ser mais. Tem que ser o abraço de um amigo, a gargalhada no meio do caos, a música que nos faz esquecer que estávamos tristes. A vida tem que ser aquele instante em que olhas ao espelho e mesmo com tudo pensas: hoje não me vou castigar. Tem que ser aprender a ficar. Ficar no corpo, ficar nos dias maus, ficar em ti. Porque desistir pode parecer fácil, mas viver, viver de verdade, com compaixão, com amor próprio a crescer devagarinho, é a única forma de ganharmos esta guerra. Tu mereces mais do que só sobreviver. A vida é mais do que isto. E tu também.
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2: A 21 de junho de 1527, morre em Florença Nicolau Maquiavel, filósofo, historiador e dramaturgo renascentista. Escreveu, entre outros textos, O Príncipe.
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noites brancas, sombras negras de capuz, que Deus esconde em os homens, que Deus arde nesta cruz. 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
1: Descobertas revelam que antrópodes gigantes dominavam os mares há 470 milhões de anos. Novas descobertas arqueológicas e paleontológicas num sítio fossilífero em Marrocos trouxeram evidências de que os mares foram maioritariamente dominados por antrópodes gigantes há 470 milhões de anos. Os fósseis encontrados evidenciam a importância dos primeiros antrópodes para o ecossistema terrestre. De acordo com a descoberta, parentes antigos de criaturas conhecidas atualmente, como insetos, aranhas e camarões, nadavam livremente durante o período Ordoviciano. Os animais, no entanto, ainda não foram completamente identificados, tal como revela a revista Galileu, mas podem corresponder a seres únicos e desconhecidos pela ciência. Em comunicado sobre os animais descobertos, a especialista Xiao Yama, da Universidade de Exeter, na Inglaterra, refere que, devido ao seu grande tamanho e estilo de vida de natação livre, terão desempenhado um papel único nesses ecossistemas. Por seu lado, Farid Saleh, da Universidade de Lausanne, na Suíça, e principal autor da pesquisa, diz que é tudo novo sobre esta localidade. A sua sedimentologia, paleontologia e até a preservação de fósseis, destacando ainda mais a importância da fesoata biota para completar a compreensão da passada vida na Terra. Os pesquisadores afirmam que estas descobertas são importantes não só pela presença de antrópodes gigantes, que sem dúvida são intrigantes e importantes para se compreender a evolução entre esses tipos de animais, como também pela presença de seres ainda desconhecidos pela ciência.
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3: Tudo a postos, é o início de mais uma edição dos Álbuns da Década. Hoje trago à rádio o álbum Appetite for Destruction dos Guns N' Roses. O disco foi lançado em julho de 1987 e vendeu mais de 15 milhões e 600 mil cópias. Na tabela dos 100 discos que mais venderam nos anos 80, este ocupa o lugar número 4.

Precisamente quando o heavy metal parecia já estar a ficar demasiado ultrapassado para continuar credível, chegaram os Guns N' Roses. O grupo revigorou o género com êxito e um prazer despodorado e colocou outra vez na moda a doutrina básica do hard rock, bem como a atitude correspondente.

Após o lançamento independente de uma EP ao vivo, os Guns N' Roses foram contratados pela Geffen em 1986, tendo a editora lançado este álbum de estreia, Appetite for Destruction, no ano seguinte.

Este disco levou algum tempo até atrair as atenções. O seu potencial para o êxito foi inicialmente prejudicado pela capa original, que retratava uma violação brutal e foi banida por muitos dos principais comerciantes. Consequentemente, a capa foi redesenhada e o álbum

Welcome to the Jungle começou a ser passado na rádio e nos canais musicais televisivos no início de 1988 e foi também incluído na banda sonora de Deadpool, na lista do assassino, o filme com Clint Eastwood.

Contudo, foi Sweet Child of Mine a revelar-se finalmente o fator de venda do álbum. A canção foi selecionada para a MTV e depressa chegou a número 1 nas tabelas pop dos Estados Unidos da América, embora apenas conseguisse o número 24 no Reino Unido e o 34º em Portugal, o que ajudou o álbum a alcançar a primeira posição em julho de 1988, decorrido um ano sobre o seu lançamento.

O outro single, Paradise City, conseguiu figurar no top 10 das preferências dos Estados Unidos e do Reino Unido e não chegou a figurar em Portugal. O disco tem a concepção da capa de Michael Hodgson e Robert Williams. Foi gravado na Califórnia, nos Estados Unidos da América, e produzido por Mike Clink. A duração total é de 53 minutos e contém 12 músicas. Welcome to the Jungle, It's So Easy, Night Train, How to Get Me, Mr. Brownstone, Paradise City, My Michelle, Thinking About You, Sweet Child of Mine, You're Crazy, Anything Goes e Rocket Queen.

0: Aqui trouxe à rádio mais um vinil que foi êxito nos anos 80. Appetite for Destruction, o disco dos Guns N' Roses, que foi lançado em julho de 1987 e vendeu mais de 15 milhões e 600 mil cópias. Nos 100 discos mais vendidos nos anos 80, este ocupou o lugar número 4.
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3: Boa noite. O relógio marca agora
4: 22 e 15.

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4: Quando há uma ingestão calórica muito baixa durante vários dias seguidos, o corpo adapta-se para poupar energia. Isto pode traduzir-se em fadiga, menor termogênese e, em algumas pessoas, aumento da sensação de fome mais tarde. Também pode haver impacto na concentração e no desempenho físico. Em termos hormonais, o corpo tende a aumentar sinais de apetite e a reduzir sinais de saciedade como forma de defesa. Isto não significa que o metabolismo pare, mas sim que se torna mais eficiente a gastar menos energia. Em geral, restrições prolongadas e muito agressivas são difíceis de manter e podem levar a episódios de compensação alimentar.
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1: Certifique-se de que todas as janelas e portas de casa estão bem isoladas. Cerca de 30% do calor ou frio entra ou sai pelas janelas. Isto significa que gastará mais energia a aquecer ou a refrescar a casa. Deve também tapar as janelas ou portas com frestas muito largas. No verão, mantenha as cortinas e estores corridos para não deixar entrar o calor. No inverno, faça o contrário para que o sol aqueça a casa.
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2: E agora, informação horária.
3: 22:43.

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1: Os furões podem ser uma opção de animal de companhia para as crianças. Contudo, é recomendado vigiar com maior atenção as crianças mais pequenas. Com o passar dos anos, as crianças devem ser ensinadas a cuidar do furão e segurá-lo como qualquer outro animal doméstico. Muitas vezes os petizes tratam os furões como brinquedos e tentam abraçá-los com força, o que pode sufocar o animal, provocando uma tentativa de fuga em pânico, possivelmente gerando arranhões ou mesmo mordidelas em situações extremas. É recomendado observar de perto a convivência entre os animais e as crianças muito pequenas para a proteção de ambos. Devido ao facto dos furões serem animais sociáveis na sua maioria, são brincalhões e gostam de interagir com as pessoas, sendo que os seus jogos preferidos são jogos de caça e caçador com os humanos, onde o furão desempenha por vezes o papel de caça e outras o de caçador. A maioria dos brinquedos usados com gatos mais jovens são interessantes também para o furão. No entanto, os brinquedos de borracha ou de esferovite, que possam ser despedaçados através de mordidas, não devem ser usados pelo furão, de modo a evitar a possibilidade de serem engolidos. Em situação de particular agitação, o furão executa a dança de guerra da Doninha, que consiste numa série de saltos laterais de forma frenética, geralmente acompanhado com ligeiros sons semelhantes a tosse ou guinchos. Tal como os gatos mais jovens, os furões não costumam morder os seus donos, mas os criadores indicam que é frequente observar ligeiras mordidelas nos dedos, indicando, por outro lado, que apenas os animais sujeitos a maus-tratos ou situações de dor ou perigo poderão morder um ser humano. Ainda a exemplo dos gatos, os furões estão dotados de mandíbulas fortes e dentes em formas de agulha, sendo que, quando mordem com força, facilmente furam a pele humana.
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1: Passamos uma boa parte da nossa vida à procura da felicidade e imaginamos que a encontraremos num lugar livre de conflitos e dor. Porém, não é assim. A felicidade não resulta da ausência de conflitos, e sim da capacidade de lidar com eles. Não resulta da falta de dor, e sim da capacidade de não a valorizarmos como o centro das nossas atenções. Não vem da ausência de problemas, inquietações e dificuldades, e sim da capacidade de não nos deixarmos abater por eles. Não vem da ausência de críticas, e sim da coragem de sermos quem somos, independentemente daquilo que os outros possam pensar. A felicidade não vem de fora, e sim de dentro de nós. Não vem do mundo exterior, mas sim da nossa força interior, da capacidade que temos para reconhecer que somos realmente merecedores. Pense nisto e seja feliz.

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3: Em segundo lugar nacional na produtividade e terceiro no apoio ao cidadão, Pombal foi distinguido entre os melhores do país na implementação do BUPI.
4: Notícias com Ana Laura Duarte.
3: O município de Pombal voltou a destacar-se a nível nacional no âmbito do Balcão Único do Prédio, também conhecido por BUPI, ao conquistar duas posições de relevo nos prémios BUPI 2025. No ranking da categoria produtividade, Pombal alcançou o segundo lugar nacional, com 21.500 georreferenciações realizadas, apenas atrás de Chaves, com 22.408, e à frente de Leiria, que registou 14.532. O concelho voltou ainda a figurar entre os municípios mais bem classificados na categoria Cidadão Primeiro, conquistando igualmente o terceiro lugar nacional, com 1.975 processos concluídos, apenas superado por Castro Daire e Mirandela. O reconhecimento estende-se também ao plano individual, com o técnico habilitado Rafael Oliveira, de Pombal, a alcançar o terceiro lugar nacional na categoria destinada aos técnicos habilitados mais produtivos. Promovidos pela estrutura de missão para a expansão do sistema de informação cadastral simplificada, os prémios distinguem municípios, balcões e técnicos que mais se destacaram ao longo do ano de 2025 pelo desempenho, inovação, proximidade aos cidadãos e contributo para o reconhecimento do território. Segundo a coordenadora do BUPI, Eugénia Amaral, os prémios pretendem evidenciar a qualidade da atuação e o empenho que move os municípios, balcões e técnicos habilitados no trabalho desenvolvido em prol do conhecimento do território, da segurança jurídica e da proximidade aos cidadãos. A responsável considera que as distinções reconhecem o esforço desenvolvido em todo o país na implementação de projetos, valorizando as boas práticas e os resultados alcançados na identificação e registro das propriedades rústicas e mistas. A Filarmónica Vermoelense vai voltar a proporcionar duas semanas de aprendizagem, criatividade e diversão, com mais uma edição das férias musicais que decorrem entre os dias 6 e 17 de julho. A iniciativa destina-se a crianças e jovens e combina atividades ligadas à música, cultura e expressão artística, num programa diversificado que inclui workshops de madeiras, metais e percussão, criatividade musical, concertos, teatro, yoga, cinema, culinária, construção de instrumentos com materiais recicláveis, piscina e jogos ao ar livre. Além da componente pedagógica e artística, as férias musicais pretendem proporcionar momentos de convívio e ocupação saudável dos tempos livres durante a pausa escolar de verão. Os almoços estão incluídos na participação. As inscrições decorrem até 30 de junho e podem ser efetuadas através da Sociedade Filarmónica Vermoelense. A arte de construção dos muros em pedra seca, no maciço calcário de Sicó, foi inscrita no Inventário Nacional do Património Cultural e Material, num reconhecimento que valoriza uma prática ancestral profundamente ligada à identidade, à paisagem e às memórias da comunidade da região. A inscrição reconhece a importância desta manifestação cultural enquanto reflexo da identidade da comunidade envolvente, valorizando igualmente os processos sociais e culturais que permitiram a sua preservação ao longo de gerações. A manifestação

0: pedras, sem recurso a argamassas de ligação. O equilíbrio e a estabilidade das estruturas dependem exclusivamente da correta seleção e colocação das pedras num processo artesanal que continua a marcar a paisagem do maciço de Sicó. Segundo o património cultural, a transmissão deste saber fazer continua a ocorrer sobretudo através da observação direta, da oralidade e da prática em contexto familiar e comunitário. A entidade destaca igualmente o envolvimento da comunidade na realização dos muros, bem como os conhecimentos associados à extração e preparação da pedra calcária utilizada na sua construção. Os muros em pedra seca desempenham diversas funções na paisagem rural, servindo como elementos de divisão de propriedade, suporte de terrenos agrícolas ou parte integrante de construções tradicionais. Embora a técnica tenha conhecido algumas adoções ao longo dos anos, o saber fazer mantém-se ativo e preserva os principais construtivos que lhe deram origem. O património cultural considera ainda que esta manifestação é indissociável do território onde se desenvolveu. A candidatura ao Inventário Nacional do Património Cultural e Material foi promovida pela Terras de Sicó Associação de Desenvolvimento, com base em trabalho de investigação no terreno e em diversos estudos científicos e técnicos desenvolvidos com metodologias participativas. 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Um bom domingo.
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1: Olá, viva! Noite após noite, Maia era visitada em sonhos por um estranho anjo, vestido com uma túnica azul, com botas altas de cabedal envernizado e reluzente, que lhe anunciava que daria à luz um filho e que este teria a missão de mudar o mundo. Chegado o momento, Maia, que tentara informar Corazon de que ia ser pai, em três cartas sem resposta, refugiou-se na cabana onde os Balandra arrumavam as sacas de estrume, os bidões de herbicida e as ferramentas da lavoura, decidida, apesar das lágrimas, a deixar ali o recém-nascido, que agora levava os punhos minúsculos à boca e se aninhava quentinho entre os cascos do burro. O pai do belíssimo bebê, de tez morena, cabelos lisos e pretos e boca delicadamente desenhada, vinha da poderosa família dos Terrara, que desde o tempo da escravatura havia dado ao seu país negociantes, proprietários de terras, advogados, médicos e professores. Tinha toda a soberba de um filho do papá, temperada pela doçura e pelo charme do sorriso. Corazon prometera à Maia mundos e fundos, mas agora ela

Ela tinha a certeza de que iria fazer parte da horda das mulheres abandonadas, sem marido, sem amante, que criavam os filhos sozinhas. Foi Pompette, a cadela da senhora Ballandra, agarrando a dona pela bainha do vestido, que a conduziu à cabana para testemunhar aquele espetáculo bíblico. Um recém-nascido, nas palhinhas deitado, na noite do domingo de Páscoa. Um milagre, uma dádiva divina. Por isso resolveu chamar-lhe Pascal. É a vida de Pascal que acompanhamos ao longo do romance da escritora Marie Secondé, Evangelho do Novo Mundo, finalista do Prémio Booker International 2023. Estamos na ilha de Martinica, na cidade de Fonzombi. Jean-Pierre e Eulalie Ballandra, os pais adotivos de Pascal, formavam um casal invulgar. Ele, descendente de africanos, e ela com uma pele branca e rosada. Até ali viviam um para o outro, pois não tiveram filhos, sem preocupações financeiras, graças ao cultivo no seu alfobre que tinham batizado com o nome Jardim do Éden, de uma flor especial concebida por Jean-Pierre. A rosa caiena, de pétalas espantosamente aveludadas e odor fino e penetrante. Por iniciativa dos pais, Pascal cresceu sabedor do seu nascimento pouco comum. Embora fosse verdade que a maioria das crianças não conheciam o pai, pelo menos sabiam perfeitamente quem era a mãe. Era ela que labutava, que suava para lhes comprar as roupas e para os mandar para a escola. Aos 18 anos, com o ensino secundário cumprido, apesar de ser um aluno bastante medíocre, um cabeça no ar mesmo, Pascal resolveu procurar trabalho. Bastar-lhe-ia arranjar um posto de trabalho no Jardim do Éden, mas infelizmente não gostava nem de plantas de vaso nem de flores. Por essa altura, produziu-se uma transformação radical na sua aparência. O rapazinho de rosto angelical e de uma beleza inatingível desapareceu, substituído por um homem viril e atraente. Porém, Pascal continuava tímido. Mantinha uma voz suave, por vezes ciciante, e uns grandes olhos cheios de sonhos, como se tentasse perpetuamente resolver a misteriosa equação que era a vida. Faço aqui a primeira pausa musical com Tom Waits no tema Chocolate Jesus.

A gente lê. À medida que a narrativa avança, a vida de Pascal irá cruzar-se com um conjunto de personagens que parecem encarnações de figuras do imaginário bíblico. Entre elas, Maria, com quem vive um tórrido romance que depois se desfaz em tédio, mas que fundará o culto a Pascal, a Arca da Aliança. Marta, a irmã incansável de Maria, e o irmão Lázaro, um jovem débil, tolhido de dores causadas por uma doença desconhecida, mas que apreciava muitíssimo o rum, e a quem, certo dia em que depois de uma noite bebedeira parecia para todos os efeitos morto, Pascal terá decidido acordar para a vida. Por causa deste milagre, de umas pescas prodigiosas e de certo casamento em que se deu uma inexplicável multiplicação de pães trançados, Pascal viu-se primeiro divinizado e depois vilipendiado, como um vulgar mágico com os seus truques. Pascal decidiu então tomar as rédeas da sua vida e lançar-se na missão de tornar o mundo mais harmonioso e tolerante. Para isso, criou uma associação cuja função consistia em estudar os textos revolucionários ou religiosos na origem das civilizações. Infelizmente, só conseguiu recrutar 12 membros. 2 desempregados de ofícios ilícitos, 2 sem abrigo, e o resto dos discípulos era composto por trabalhadores enraivecidos do Le Bon Café, empresa estatal que esmagava sindicatos e prosperava através de esquemas de corrupção, agrupados em torno de um tal Judas Eleutério, chefe de pessoal em conflito com a empresa e que se tornou o discípulo preferido de Pascal. Por influência de Judas e aproveitando uma ausência demorada do patrão, o Sr. Pacheco, Pascal passou dali a pouco a dar aulas aos trabalhadores da empresa sobre temas revolucionários e métodos para resolver os seus problemas laborais. A sua cabeça fervia de entusiasmo, corrigia velhos panfletos que agora ganhara coragem de publicar e rapidamente as suas aulas ultrapassaram os limites do Le Bon Café e se tornaram o tema de muitas conversas. Ficava claro que se não era filho de Deus, Pascal era seguramente um desordeiro. Em breve, Pascal encontrará a sua mãe biológica, convertida ao Islão e rebatizada Fátima, com quem estabelece uma relação estreita e descobre a identidade do seu pai. Corazon Terrara, que deseja conhecer e de quem espera uma explicação clara para a sua missão terrena. Ao invés disso, quem vem ao seu encontro, amando do pai, é o irmão deste, Espírito, um extravagante anjo da guarda que surge quando é preciso. Faz-se apresentar bem vestido, com botas de cabedal de cano alto, parecendo ter algo escondido nas costas. Será uma corcunda? Detentor de um olhar trucista e uma ruga sarcástica nos lábios, viaja no seu jato privado por todo o mundo, ao serviço das causas que nele proliferam. É com ele que Pascal, um messias pouco viajado e ingênuo, fará algumas viagens. Ouvimos agora o argentino Atahualpa e o Punky no tema El Alazán.

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1: É este herói em busca de um sentido para a sua ação no mundo que acompanhamos no romance O Evangelho do Novo Mundo. Nessa demanda, Pascal é conduzido ao contacto com comunidades de inspiração utópica como o Ashram, fundado pelo pai em Assunción, e a colónia dos Mondongos, mas no final, em todo o lado, o comportamento humano é decepcionante. Em todo o lado há um homem que não nasceu para servir outro homem, mas falo numa terra de exílio, em alternativa a morrer de fome. Nos seus escassos 33 anos de vida, o belo Pascal apaixona-se sucessivamente por várias mulheres. Maria, a indiana Sarojini, Albertina e, por fim, a guianense Soledade. O amor desempenha um papel importante no romance, não como ideal romântico definitivo, mas como uma força complexa, por vezes contraditória, que exerce um enorme poder sobre a ação individual. Em torno de Pascal, o amor manifesta-se de forma imperfeita e humana. Ele é facilmente seduzido. Envolve-se em relações marcadas pelo desejo e pela fragilidade, o que coloca em confronto a sua condição de Messias e a sua humanidade. O romance de Marise Condé é uma viagem pelo mundo globalizado, um livro cheio de fantasia, mas também de referências ao mundo que bem conhecemos. Um mundo onde ecoam as palavras da música de Billie Holiday sobre os linchamentos, descritos como estranhos frutos pendurados nas árvores. O mundo do pequeno Alan Kurdi, o menino sírio. O mundo de todas as violências e tragédias. Nele se constrói uma teia de correspondências onde o sagrado e o quotidiano se entrelaçam, recriando um evangelho contemporâneo incerto, feito de encontros falhados, revelações incompletas e uma humanidade profundamente tocante. O Evangelho do Novo Mundo é uma reflexão sobre o divino, onde está, em quem está, quem são os homens e as mulheres que, talvez não mudando o mundo, mudam mundos e destinos. E sobre eles faz sentido dizer, como de Pascal, para mim, ele era um Deus. Se me escutaram até aqui, obrigada. Por hoje é tudo. Até à próxima.

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2: Olá, o meu nome é Ana Sofia, sou psicóloga clínica e hoje deixo dicas sobre como abordar a morte junto às crianças e jovens. A morte pode estar diretamente ligada à vida da criança, através da perda de um familiar direto, ou pode estar presente através das conversas dos pais sobre a morte de alguém. A melhor forma de falar sobre o assunto é falar e explicar, consoante a idade da criança. Em crianças muito pequenas deve-se falar de forma mais leve e talvez através de histórias com animais. O adolescente responde a todas as perguntas, ou dando espaço se precisarem de processar. Lembre-se que não tem de ter todas as respostas ou explicações, apenas está presente e ouvir. Respeita a vontade da criança ou jovem, os rituais de luto são uma forma de despedida. Eles merecem ter essa despedida, se assim o desejarem. Perceber que nos meses que se seguem a uma perda muito significativa, pode haver uma alteração no seu filho a vários níveis, já que este também está de luto. É normal que possa mostrar mais interesse na morte e faça mais perguntas, ou pelo contrário, não fale nisso. Se não falar no assunto, deve questionar o seu filho sobre o que acha e o que sente quando ouve falar nesse episódio, para que possa organizar os seus sentimentos, que muitas vezes podem ser confusos e difíceis de processar.
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4: Há receitas intemporais. Por mais anos que passem, continuam a fazer sucesso. Veja-se os casos do caldo verde, cozido à portuguesa ou de pastel de nata. Apesar de bem-sucedidas, sempre estiveram sujeitas a que alguns chefes lhe produzissem alterações. Um novo ingrediente ou um acerto dos temperos. Mas há uma receita que se manteve rigidamente inalterada ao longo dos tempos. Falo da receita seguida pelos ditadores para alcançarem o poder. Apesar de simples, a sua concepção exigiu uma aturada análise psicoantropológica. Porque isto não é uma brincadeira. Trata-se de como alcançar o poder. O primeiro passo é arranjar patrocinadores. Aqui é fundamental guardar segredo. Estas empreitadas são sempre patrocinadas por interesses obscuros. Ficaria mal constatar-se que, uma vez o seu apaniguado alcançar o poder, se constituam como os verdadeiros donos disto tudo. Portanto, chiu. A partir deste momento, todos os passos do processo são de um rigor científico a roçar a genialidade. A primeira idiosincrasia humana a ser explorada é a idolatria. A tendência do ser humano para a idolatria é um fenómeno enraizado na psicologia e na espiritualidade, definido pela atribuição de um valor absoluto a algo criado em vez do Criador. Por isso, nem todos podem ser aspirantes a ditadores. Há que ser senhor de rica prosápia, no seu sentido figurado, e ter uma relação de intimidade com a mentira. A modernidade oferece-nos novos campos de recrutamento destes espécimes, nomeadamente os que apresentam capacidade de acumular seguidores nas redes sociais. Em sociedades mais atrasadas, e estou a lembrar-me de uma em concreto, serve ser um ex-comentador da bola. Escolhidos os que bancam o dinheiro e o interlocutor, há que tratar do discurso. Aqui é importante arranjar soluções simples para problemas complexos, mesmo que nem sequer os compreenda. E regressar ao que versa o conhecimento científico. A neurociência e a biologia comportamental explicam que o cérebro humano, em determinados contextos, apresenta impulsos tribais e egocêntricos. Esta característica inata estimula a tentação para o favorecimento dos que são mais próximos e para a acumulação de recursos. Quando na posse do poder, esta característica tem tendência a agudizar-se, refletindo-se na diminuição da empatia e no aumento da propensão para comportamentos amorais. Mas a tendência para estas práticas varia de indivíduo para indivíduo. A mistura complexa da sua identidade biológica, cultural e de percurso educacional, social, é que termina a sua queda para a moscambilha. Conclui-se, portanto, que esta inclinação transcende barreiras partidárias e ideológicas. Numa sociedade livre e democrática, em que os órgãos de poder são escrutinados, é provável que se venha a descobrir vigarices. E já está. O aspirante a ditador só tem de aproveitar a situação e constituir-se como o paladino da seriedade e do combate à corrupção. Isto apesar do grupo que lidera, estatisticamente, estar igualmente vulnerável à introjice. Por isso, é nas ditaduras já instaladas que se condiciona a imprensa. Se a corrupção deixar de ser notícia, é porque não há corrupção. Bem esgalhado. E agora só fica a faltar culpar alguém pela nossa desgraça e que atenta contra a nossa segurança. O inimigo comum. Qualquer um serve, desde que esteja ali à mão. Judeus, católicos, ricos, pobres, imigrantes, pretos, brancos. Aqui é fulcral explorar o medo mais do que na sua vertente fisiológica, sobretudo na sua vertente filosófica. Thomas Hobbes, um filósofo inglês que viveu entre os séculos XVI e XVII, advogava que o medo constitui-se como um pilar fundamental do contrato social. O medo faz com que os indivíduos abdiquem de parte da sua liberdade em troca de segurança e ordem, garantidas pelo Estado. Quanto mais se mete medo, mais estamos disponíveis a renunciar a uma ainda maior parte da nossa liberdade. E pronto, está escancarada à porta para a instituição de um Estado policial cuja repressão é vista como um ato de proteção e não de supressão de direitos. E pronto, já temos ditadura. Rapaziada impecável como o Mussolini, o Hitler, o Idi Amin, o Ferdinand Marcos ou o Suharto, entre outros, poderiam atestar que esta receita é infalível. Mas como podemos constatar nos livros de história, ou no caso de quem tem a versão a livros na própria Wikipédia, o resultado destas demandas não foram grande espingarda. Pergunto ao venerável ouvinte como é que é possível que uma receita tão batida e com desfechos tão lamentáveis ainda dá resultado. Para lhe dar uma resposta só me ocorre uma sábia frase de Albert Einstein. Há duas coisas infinitas, o universo e a estupidez humana. Mas quanto ao universo, não há certezas. Alerta, meus amigos. Até à próxima.

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9: Bem-vindos à rubrica Saúde 97. Hoje iremos falar de um tema que faz parte da vida de todas as mulheres: a menopausa. A menopausa é uma fase natural do ciclo feminino, marcada pelo fim da menstruação e do período fértil. Em Portugal, ocorre, em média, aos 51 anos, geralmente entre os 45 e os 55 anos. Antes de chegar à menopausa definitiva, existe um período de transição chamado perimenopausa, que pode surgir vários anos antes e pode trazer consigo alguns sintomas. Os mais comuns são os afrontamentos, que são os calores repentinos, sobretudo durante a noite, a secura vaginal, as alterações do humor e a dificuldade em dormir. Podem também surgir alterações no metabolismo e na saúde óssea. O diagnóstico é feito quando a mulher está há mais de 12 meses seguidos sem menstruação. As análises hormonais só são necessárias em casos específicos, como suspeita de menopausa precoce. Quanto aos tratamentos que tanto se fala, sejam eles hormonais, como a terapêutica hormonal de substituição ou suplementos, estes não são adequados para todas as mulheres e podem trazer riscos significativos. É preciso avaliar caso a caso, tendo em conta os sintomas, a história pessoal e os fatores de risco. Portanto, a menopausa não é uma doença, é uma nova etapa da vida. Se estiver a passar por esta fase e os sintomas estiverem a afetar o seu dia-a-dia, fale com o seu médico assistente.
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2: O robô humanoide venceu uma meia maratona para robôs em Pequim, superando o recorde mundial humano numa demonstração dos avanços tecnológicos da China. O vencedor da Honor, fabricante chinês de smartphones, completou a corrida de 21 km em 50 minutos e 26 segundos, de acordo com uma publicação na rede social chinesa WeChat, da área de desenvolvimento económico e tecnológico de Pequim, também conhecida como Beijing Town, onde a corrida começou. O robô foi mais rápido do que o ugandês Jacob Kiplimo, detentor do recorde mundial humano, que percorreu a mesma distância em cerca de 57 minutos em março passado. O desempenho marcou um avanço significativo em relação à corrida inaugural do ano passado, quando o robô vencedor terminou em 2 horas 40 minutos e 42 segundos. A escala do evento deste ano foi quase 5 vezes maior do que a de 2025, com mais de 100 equipas a participar na competição, incluindo 5 do estrangeiro. No entanto, a corrida não decorreu sem percalços. Um robô caiu na linha de partida, outro colidiu com uma barreira. A Beijing Town afirmou que cerca de 40% dos robôs percorreram o percurso de forma autónoma, enquanto os restantes foram controlados remotamente.
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3: Tome nota, agora são
4: 23:55.

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1: A 22 de junho de 1949, nasce em Summit, New Jersey, a atriz norte-americana Meryl Streep. Participou em dezenas de filmes, nomeadamente na Casa dos Espíritos, que foi rodado em Portugal, na freguesia do Cercal do Alentejo, em Santiago do Cacém.
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2: Uma e dois. 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